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com música boa. Vem cá, já pediu a sua? Ainda não? Então manda essa mensagem no WhatsApp Mix 119-8340-8000 ou você pode participar também nas nossas redes sociais. Segue agora o @RadioMixFM Brasil.

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programação e entre elas, entre esse montão de músicas que a gente tá separando por aqui, tem a sua. Então vai mandando pra cá o nome do artista e a música que você adora, que você quer ouvir de novo, pelo WhatsApp da Mix. 11 983 408 mil ou no Instagram, @RadioMixFM Brasil. Bora curtir mais uma aqui, ó. 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

0: novinhas que você adora desfilando aqui na passarela da Mix, uma atrás da outra pra você curtir, lembrar bons momentos e aquela época que você quase esqueceu, mas a Mix faz questão de lembrar pra você com as melhores de todos os tempos. 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

0: clássicas da nossa programação, que estão de volta amanhã bem cedinho aqui na Mix. Mas pra você não ficar triste aí, depois do intervalo a música não para, viu? Pra você terminar muito bem aí o seu domingo com o melhor da programação Mix em todo o Brasil. E o baú já era.
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0: De volta amanhã.
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10: Mix, muito boa noite. Como é que estão as coisas por aí? Tudo bem? Bora lá começar mais uma edição do Mix Acústico. Hora da gente curtir os sons que você mais gosta na programação da Mix de um jeitinho diferente. Versões desplugadas. Por aqui é só banquinho e violão. E claro que você pode indicar sua música acústica pra ouvir aqui na Mix também, nas redes sociais ou no WhatsApp. Bora começar muito bem aqui, vai.
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0: Ah, fazer o quê? Tudo que é bom dura pouco, mas você gostou, né? Uma sequência especial com as músicas que você mais gosta da playlist da Mix, de um jeitinho diferente, assim, só banquinho, violão, aquela paz de domingo à noite, com Natasha Bedingfield and Reading. E aí, curtiu? Vai indicando as suas músicas acústicas, porque daqui a pouquinho, no comecinho da sua manhã, tem muito mais.
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Claro que pode. Arroba Rádio Mix FM Brasil, deixa registrado nos comentários das nossas publicações o nome do artista e da música que não podem faltar na playlist da Mix. E ó, daqui a pouquinho, meia-noite, tem No Breaking para começar a semana com o pé direito. Com

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0: A galera que ficou com a gente curtindo 2 horas de música sem parar, a qualquer momento tem mais uma edição, só que o som na madrugada da Mix é assim, só as melhores que continuam depois do intervalo. Não sai daí!
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0: 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É o Super Mix trazendo muita música legal. Essa edição acabou, mas fica ligado, fica ligada que a qualquer momento estamos de volta.
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2: 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Tá ligado na Mix? A previsão do tempo pra esse feriadão é de ficar nublado, parcialmente nublado. Pode ter pancada de chuva pro final do dia. A mínima de 20, a máxima de 33 graus, segundo o sistema Alerta Rio da Prefeitura. 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

0: Mix, agora 6h24, o som da Árvore Lavigne, Complicated. Bom dia, um excelente feriado pra você.
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2: Pergunta do Júnior, de São Paulo. Primo, qual é o maior erro financeiro que você vê as pessoas cometendo achando que estão ficando ricas?
3: Júnior, eu acho que um dos maiores erros é confundir aparência de riqueza com construção de riqueza. A pessoa aumenta o salário e imediatamente aumenta o carro, a casa, o celular, restaurante, as viagens, as roupas, né? A renda sobe, mas o patrimônio não sobe. E pior, às vezes a pessoa começa a financiar tudo isso e se endividar. Ela olha pra própria vida e pensa, ah, tô ficando rico, mas na verdade você é só um dublê de rico. Uma pessoa que acha que é rica porque tem um tênis ou um celular caro, mas na verdade continua lascado, endividado, parcelando um monte de coisa, né? É interessante porque isso pode fazer com que as pessoas pensem que você é rico, mas também pode dar falsa impressão pra você mesmo que você tá ficando rico, quando na verdade você é um falso rico, né? A gente não enriquece pelo tanto que gasta e pelo tanto que a gente compra, mas sim pelo tanto que a gente junta pra montar patrimônio e fazer o dinheiro e os investimentos trabalharem por nós, né? O verdadeiro rico não é a pessoa que tem relógio, roupa de rico, mas a pessoa que tem dinheiro trabalhando por ela pra ela poder ter liberdade e poder falar sim ou não pra quem ela quiser, quando ela quiser. Lembra que hoje em dia, qualquer pobre pode ter celular caro, relógio caro, até carro caro, é só parcelar e comprometer toda a sua renda com isso. Mas rico mesmo é quem tem patrimônio e tem liberdade pra fazer o que quiser.
4: Se você tiver alguma dúvida, manda uma mensagem pra gente no WhatsApp da Mix, 11 98340 8000, e me segue nas redes sociais, Primo Pobre no YouTube e @ Eduardo Fieldberg no Instagram.
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0: Mix, agora 6 para 7, som da Lauryn Hill, That Thing.
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4: 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Por conta de obra, ainda tem faixa ocupada pela rua Maxwell, trajeto pra você que vem aí do Andaraí, Grajaú, seguindo pra Tijuca ou então pro centro. Tem alternativa da rua Teodoro da Silva, hoje com melhores condições por conta do feriadão. 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
16: A Honda atualizou a NXR 160 Bros para a linha 2027, com novas cores e reforço nos itens de segurança e praticidade. A Trail segue nas versões CBS e ABS, com motor flex de 160 cilindradas e até 14,3 cavalos. Entre as novidades estão pistas em LED, pisca-alerta e luzes de posição integradas ao farol. Na versão ABS, estreia o sistema ESS, que sinaliza automaticamente frenagens bruscas. A Bros mantém a proposta de versatilidade no uso urbano e em trechos sem pavimentação. Os preços sugeridos partem de R$ 22.830 na CBS e chegam a R$ 23.970 na ABS. Acesse revistapro.com.br.
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20: 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E a previsão é de cerca de 850 mil veículos passando pela ponte Rio-Niterói por conta do feriadão. E hoje o movimento deve ficar mais forte por conta da volta para casa do feriado, segundo a concessionária. Hoje mais baixa circulação nas vias expressas. 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

0: 7 agora, hoje é segunda-feira, dia 12 de outubro, dia de Nossa Senhora Aparecida, dia das crianças. Um beijo especial aí pra todos os ouvintes mirins da Mix que estão sempre por aqui com a gente. Um beijo pra vocês, um feliz dia das crianças. Bom, eu sou Mônica Bittencourt, vamos junto nesse feriado. Tá começando o Baú da Mix, vamos viajar no tempo junto. E tá valendo o prêmio, hein? 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Pra concorrer, envia seu nome completo, e-mail e CPF pra 21996885754. 21996885754 pra ganhar um voucher de R$100 para o restaurante Bauru, lugar de gente feliz. E a gente abre a tampa do baú com esse sucesso de 1992, Beautiful Girl do In Excess. É difícil falar o nome dessa banda? In Excess. Vamos nessa então.
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0: Que sorteou um voucher de R$100 para o restaurante Bauru, lugar de gente feliz. E quem ganhou foi a Jéssica Viana da Silva dos Santos. Final de telefone 6605. Parabéns, Jéssica. Nossa equipe vai entrar em contato com você amanhã através do nosso WhatsApp para mais informações sobre a retirada do seu prêmio. E para você que não ganhou, corre no nosso aplicativo e confere as promoções exclusivas por lá. Não perca tempo, baixe já o aplicativo da Mix Rio FM e participe.
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15: 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Tá ligado na Mix? Você que vem pela Brasil precisando acessar Benfica, atenção, viaduto Ataúfo Alves, tem faixa ocupada, chegou a ter um acidente com duas motos ainda por conta de óleo na pista, até serragem tá por ali. Você que vai entre a Barra e a Zona Norte, evite o Alto da Boa Vista, Estrada das Furnas, tem um evento por ali no Itaiangá e com isso baita de um congestionamento. 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
1: Bom dia, Mix.
0: Bom dia.
1: Aqui é a Regina da Vila da Penha.
0: Oi, Regina.
1: Eu gostaria de tocar Michael Jackson, Billie Jean. Toca aí, Mix.
0: Toco, claro. Vamos de Michael Jackson, então, pra abrir muito bem. O Pede no Zap com a Jean. Billie Jean.
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0: aqui é o Vanderlei de Niterói.
1: Bom dia, Vanderlei.
0: Quero ouvir a música do Green Day, Xi. Tamo junto, Mix. Bom dia. Ótima segunda-feira.
1: Valeu pra você também. Vamos de Green Day, então.
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1: Mix 824, Empire State of Mind, Jay-Z e Alicia Keys aqui no Pede no Zap com a Tim.
2: Bom dia, Mix.
1: Bom dia.
2: Patrícia do Porto Novo.
1: Oi, Patrícia.
2: Toca pra gente, Billie Eilish, Birds of Feather. Beijos.
1: Beijo pra você. 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
24: 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Tá ligado na Mix, galera que segue pra Barra da Tijuca, indo em direção à Orla, próximo da estação BRT Via Parque. Teve queda de motociclista pela pista central, faixa ocupada, mas hoje a circulação mais baixa, tudo tranquilo no trânsito. Entre o centro e a zona sul, vai pelo túnel Santa Bárbara, evita a Via Expressa do Porto, tem bloqueio, área de ciclismo. 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
1: Fala, rapaziada da Mix.
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1: É André de Maricá.
0: Fala, André.
1: Valeu. Pode ser qualquer uma aqui. Eles são fenômenos. Um abraço.
0: Vamos de Oasis, então. Stand by me.
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1: 6847 Rockstar, Post Malone aqui no Pede no Zap com a Tim. Vamos pra mais um.
2: Bom dia, Mix.
1: Bom dia.
2: Vinícius de São Gonçalo.
1: Oi, Vinícius.
2: Vamos chamar pra ver se ele vem. Vitor Clay, Sol.
1: Vamos ver se ele vem, que tá difícil, hein?
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1: 18h54, Pieces of Me, Ashley Simpson, aqui no Pede no Zap com a Tim.
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2: Bom dia, galera da Rádio Mix.
1: Bom dia. Eu
2: me apresento desde Higienópolis. Mix, queria ouvir aí, ó, Sabrina Carpenter, Expresso. Um abraço.
1: Um abraço pra você também.
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0: E olha só, tem notícia da banda Queen pra você. Durante uma entrevista, o guitarrista Brian May revelou que o grupo não pretende mais sair em turnê. De acordo com o músico, 50 anos de shows são mais do que suficientes. Brian May contou ainda que a decisão foi tomada em conjunto com o baterista Roger Taylor, que também faz parte da formação original do Queen. Com isso, a banda que marcou gerações com sucessos como Bohemian Rhapsody, We'll Rock You e We Are The Champions pode estar se despedindo definitivamente das grandes turnês. Infelizmente, né? Porque Queen é bom demais. Mas é isso. Agora nos resta ouvir Queen aqui na programação da Mix, né? E é isso. Infelizmente, vai deixar saudades.
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11: Minha dica agora vai mexer com seus pensamentos e ideais. Eu tô falando do filme O Aniversário, disponível no Prime Video. Um drama com toques de suspense muito bem produzido, com um elenco competente. E na história, uma professora de universidade bem-sucedida e conservadora conhece a nova namorada do seu filho, que é uma ex-aluna dela. E as duas tiveram um problema no passado. O grande lance do roteiro é que essa moça lança um livro revolucionário que muda o comportamento dos Estados Unidos inteiro em níveis extraordinários, e isso afeta também, de maneiras diferentes, os membros da família da professora. Olha, é um filme ácido, provocativo, um pouco exagerado em alguns pontos, é verdade, mas ainda assim, um futuro bem possível de acontecer. Demora um pouco pra te envolver, mas quando te pega é devastador, com diálogos magnéticos, pesados e psicológicos, levando a um final imprevisível que vai te dar muito o que pensar. O filme O Aniversário está no Prime Video. Eu sou Diego Baroni, apresentador da Rádio Mix, especialista e fã de filmes e séries. Comigo você não perde tempo procurando o que assistir no streaming.
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aqui na programação da Mix e vamos para o resultado da promoção que sorteou um par de convites para Yupstar, maior roda gigante da cidade, melhor vista da felicidade. 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Alô, Adenir.

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20: 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Por enquanto a ponte tranquila, mas atenção pra volta do feriadão na parte da tarde, hein? Galera que segue pelo Caxambi, Maria da Graça, hoje tem interdição total parcial na Rua Ferreira de Andrade, bloqueio total na Aristides Caire. É esquema especial de trânsito por conta do dia de Nossa Senhora Aparecida, até tem procissão marcada pra parte da tarde, atenção na área. 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
15: Só, tem novidade sobre Gente Grande 3. O ator Chris Rock revelou quando o novo filme deve chegar à Netflix. Durante participação no programa do Jimmy Fallon, o ator contou que o terceiro filme da franquia tem previsão de estreia entre junho e agosto de 2027. O novo Gente Grande chega 13 anos depois do segundo filme e deve reunir novamente nomes como Adam Sandler, Kevin James, Chris Rock, David Spade e Rob Schneider. Dessa vez, a turma deve viajar para a Europa, onde, é claro, vai se meter em novas confusões. As gravações passam por lugares como França e Itália e devem terminar ainda em outubro. 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
15: Mix 11-2, e a partir desse momento tá valendo par de convites para o espetáculo Morra Amor com Mariana Santos, dia 16 de outubro, sexta-feira, às 8 horas da noite, no Teatro Total Energies. Para concorrer, é só enviar seu nome completo, e-mail, CPF, para 21996.

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Mix 11:26 to Sweet Hosier. E te lembrando que tá valendo um par de convites para o espetáculo Morra Amor com Mariana Santos no dia 16 de outubro, sexta-feira, às 8 horas da noite, no Teatro

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8: cinema. O filme Vingadores e Guerras Secretas pode ter a estreia adiada. As gravações do novo longa da Marvel não começaram em setembro, como estava previsto inicialmente. Agora existe a possibilidade das filmagens ficarem apenas para janeiro do ano que vem. Com a mudança no cronograma, Vingadores Guerras Secretas, que estava previsto para chegar aos cinemas em 2027, poderia ser adiado para meados de 2028. Por enquanto, a Marvel Studios não confirmou a mudança, ok? Antes disso, os fãs

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0: 102.1, você que nos ouve também através do nosso aplicativo e através do nosso site mixriofm.com.br. Simbora para mais uma edição do Top Mix. A partir de agora, as quatro músicas mais curtidas por você nas redes sociais da Mix e também no WhatsApp no 219-9688-5754. Teremos a nossa viagem ao passado, a nossa dosezinha de nostalgia, que hoje será para o ano de 2007. Por onde você andava em 2007, né? É uma vida, fala sério. Quase vintão. Vambora para mais uma edição aqui do Top Mix e a nossa contagem regressiva tarô.
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0: Lola Young,

Vocês são três hoje aqui, Anitta e Alexandre Carlo. Abre caminho, posição 4, Lola Young, Messi e Jajá. As posições 1 e 2, porque como eu disse pra você na abertura aqui do Top Mix, viajaremos para o ano de 2007. Eu te perguntei por onde você andava no ano de 2007, hein?

0: Cardoso, né? Pois é, em 2007 marcou a estreia da carreira solo de Vanessa Hudgens, aproveitando aí a explosão mundial do primeiro filme High School Musical. Você lembra desse grupo aí musical? Pois então, a Vanessa Hudgens tocou a beça em 2007 com a música Come Back to Me, que a gente ouve agora.
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1: Agora meio-dia e 38, posição de número 1 do Top Mix de hoje. Eita, Dali Madonna com a participação de Charlie XCX. Dance Etheria, essa versão ficou boa demais, né? A galera tá pedindo e curtindo de montão. Posição 2, Lady Gaga e Bruno Mars, Die With A Smile. Sua música não passou por aqui, calma, calma, muita calma. Aproveita aí o feriadão, interaja com a programação da Mix, peça a sua nas redes sociais e também no WhatsApp, no 219-9688-5754. Por quê?
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0: Estamos agora 5 minutos para uma, princesinha do pop, Britney Spears, Baby One More Time, de 1998, primeiro grande sucesso dela. Na época, ela tinha apenas 16, 17 anos. E ó, inclusive aqui, a Britney Spears surpreendeu os fãs e seguidores nas redes sociais ao compartilhar agora, recentemente no Instagram, um vídeo revelador no qual desfila de lingerie e também incluir um desabafo enfático na legenda do post. Enquanto as imagens mostram, né, ela desfilando aí de lingerie com as suas roupas íntimas dentro de casa, o texto publicado por ela faz críticas ao longo período no qual ela viveu sob a tutela dos pais. Essa onda não passa, impressionante, né? Pois é. Bora pro intervalo, daqui a pouquinho rola mais uma edição do Super Mix e tem promoção. Cola aqui.
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3: 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Difícil do sol sair nesse feriado, a previsão é de ficar nublado, podendo ter uma pancada de chuva fraca moderada para a parte da tarde, segundo o sistema Alerta Rio da Prefeitura, máxima prevista de 30 graus. Para amanhã fica nublado a parcialmente nublado, também podendo ter chuva. 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

0: nome completo, e-mail e CPF agora no 21996885754. O Super Mix continua.
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0: One Direction.

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0: da Swedish House Mafia, Don't You Worry Child.
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0: Muito bem, tem notícia da banda Queen pra você. Durante uma entrevista, o guitarrista Brian May revelou que o grupo não pretende mais sair em turnê. De acordo com o músico, 50 anos de shows são mais do que suficientes. Brian May contou ainda que a decisão foi tomada em conjunto com o baterista Roger Taylor, que também faz parte da formação original do Queen. Com isso, a banda que marcou gerações pode estar se despedindo definitivamente das grandes turnês. Tudo no seu tempo, né, pessoal?
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0: Daqui a pouquinho tem mais som e mais uma edição do Super Mix. Quanta mão aí!
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A partir de agora, mais uma edição do Super Mix, 40 minutos de música com aquele padrão que você já conhece, já sabe. Você pode interagir com a gente, fique à vontade para pedir sua música nas redes sociais e também

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1: Mix para 20 minutos para as 4, som do The Chainsmokers and Coldplay, Something Just Like This. Hello, Maneva, reggae sua fé, poxa vida, acabou já. Ó.
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10: Tem um filme na Netflix chamado Una Bomber que vale você dar uma conferida, viu? Principalmente se você gosta de histórias reais. Na trama, que se passa nos anos 90 e também nos anos 50, um homem é procurado por causa de atentados à bomba que feriu e matou pessoas. É um caso antigo que a polícia não consegue solucionar, então eles colocam uma especialista em linguística para analisar uma carta que o bandido publicou no jornal. O filme vai alternando de forma muito competente as duas linhas narrativas para mostrar também o passado de um personagem que tudo indica é o tal criminoso, um rapaz extremamente inteligente, mas estranho e com algumas ideias controversas e revolucionárias, e ele entra num projeto experimental de psicologia liderado por um professor excêntrico, interpretado pelo ator Russell Crowe numa atuação excelente. É um longa intenso, interessante e perturbador. O ritmo é ótimo e a produção é impecável, filmão mesmo. Só o final que tem lá só a emoção, mas eu esperava mais. O filme Una Bomber é da Netflix. Eu sou Diego Baroni, apresentador da Rádio Mix, especialista e fã de filmes e séries, e comigo você não perde tempo procurando o que assistir no streaming.
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0: 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Pergunte ao primo pobre. Pergunta da Caroline, de Recife. Primo, recebi um aumento. Agora eu queria saber de você o seguinte: qual seria a porcentagem que deveria ir para melhorar a minha vida e qual para investir?
2: Carol, parabéns pelo aumento e pela pergunta. Normalmente, quando alguém ganha um aumento, só pensa em subir o nível e gastar mais. Mas o que faz a gente enriquecer não é o aumento do nosso salário, é o aumento do nosso patrimônio. Pensa comigo: você pode ser uma pessoa sem patrimônio nenhum, ganhando 3 mil, 5 mil ou 20 mil. Não é o seu salário que define sua riqueza, mas o seu patrimônio. Então, a dica que eu dou é a seguinte: sempre que você quiser aumentar seus gastos, aumenta também seus investimentos. Se você fizer isso, mesmo que você gaste mais, você vai ficar cada vez mais rica, porque ao mesmo tempo que você tá gastando mais com lazer, curtição, você tá investindo mais e aumentando seu patrimônio. Essa é a fórmula perfeita para você nunca voltar para a pobreza. A maioria dos jogadores de futebol que ganhavam muita grana, hoje estão na pobreza, porque não souberam equilibrar os gastos com os investimentos. Se tivessem feito isso, hoje estariam ricos, com milhões investidos e vivendo uma vida muito boa, mas só torraram a grana sem investir nada. Então, você pode gastar mais, você merece, mas não tem uma regra ou um percentual exato de quanto você tem que gastar e investir. O importante é sempre aumentar os seus investimentos para garantir que, mesmo subindo o seu nível, você nunca volte para a pobreza e fique cada vez mais rica.
3: Se você tiver alguma dúvida, manda uma mensagem pra gente no WhatsApp da Mix, 11 98340 8000, e me segue nas redes sociais, Primo Pobre no YouTube e @EduardoFeldberg no Instagram.

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10: 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Tem novidades sobre Gente Grande 3. O ator Chris Rock revelou quando o novo filme deve chegar à Netflix. Durante participação do programa do Jimmy Fallon, o ator contou que o terceiro filme da franquia tem previsão de estreia entre junho e agosto de 2027. O novo Gente Grande chega 13 anos depois do segundo filme e deve reunir novamente nomes como Adam Sandler, Kevin James, Chris Rock, David Spade e o Rob Schneider. Dessa vez, a turma deve viajar pra Europa, onde, é claro, vai se meter em novas confusões. As gravações passam por lugares como França e Itália e devem terminar ainda em outubro. Gostou? Quer saber mais? 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

0: faltando 2 para as 5. O som dela, maravilhosa, Anitta com Alexandre Carlo, Abre Caminho. Falando nisso, depois do intervalo tem o Top Mix. Você tá ligado, ligada, e vamos viajar pra 2008, hein? Negocinho maneiro aqui pra você, espera aí.
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0: 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Tá ligado no Mix? E atualização para você que tá pela região da Lagoa, viaduto Augusto Frederico Schmidt liberado. Via liberada ali no sentido Rebouças, na altura do corte do Cantagalo, após a retirada de um carro enguiçado. Trânsito ainda tem uma ligeira lentidão por lá. 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
5: 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Só as melhores da programação da Mix. 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

0: somzão do Jason Mraz, I'm Yours, relembrando aí 2008. Man I Need, da Olivia Jean, na terceira posição de hoje. E abrindo os trabalhos, quarta posição, Bass Persuades, com a Miley Cyrus. Bom, resultado aqui, Maria de Fátima Aguiar da Silva. É você, menina. Final do fone 9683. Maria, é você mesmo, se deu bem. Parabéns, tá levando pra casa aqui o voucher de 100zão pro Planalto do Chopp, onde o Chopp é mais gelado. Nossa equipe vai entrar em contato contigo aí, tá? E você que participou, mas não ganhou, fica triste não. Baixa o aplicativo da Mix aí, manda o cadastro e participa das próximas.
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0: 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Mix e Shakira e Piquet estão envolvidos em uma nova disputa judicial. A cantora teria recorrido à justiça para pedir mudanças na rotina de visitas do ex-jogador aos dois filhos do ex-casal. Segundo as informações divulgadas, Shakira quer que Piquet viaje até Miami, nos Estados Unidos, para encontrar as crianças, em vez de os filhos precisarem viajar até a Espanha, onde o pai mora. Vale lembrar que Shakira e Piquet ficaram juntos por 11 anos e anunciaram a separação em 2022, em meio a rumores de traição. Por enquanto, não há informações sobre uma decisão da justiça em relação ao pedido da Shakira.
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0: É de céu nublado, tem possibilidade de chuva depois desta tarde. Abafada máxima de hoje chegou a 30 e a mínima em 21 graus. 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
9: Começa o programa. Hoje é dia do que mesmo?
10: Hoje é dia das crianças, né?
9: Não é só das crianças. Hoje é dia do que mesmo?
10: Do que? Você diz a data histórica, no caso?
9: É. Não.
10: Puta, agora você me pegou.
9: Hoje é dia do quê, Caco?
10: Feriado.
9: É feriado.
10: É dia de Cosme e Damião?
9: Caco, eu vou começar o programa de novo. Eu não tô acreditando que você não sabe que dia é hoje.
10: Não sei.
9: A Yas sabe.
10: A Yas?
9: Yas. Pega esse microfone, Yas.
11: É Nossa Senhora, não é não?
9: Gente, não, eu não acredito que isso tá acontecendo.
11: Ai,

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3: 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Para as próximas horas, a previsão

0: E precisa nada!
1: Então, sei lá, se eu acredito. Não, parou! Eu não sei se eu acredito nisso, cara. Eu não acredito nisso. Meus amigos esqueceram meu aniversário, mano.
2: Esquecemos, não. A gente tava esqueceram. Esperando o momento certo do programa, amor. Você já deu xilique no começo.
1: Que mentiroso.
3: A gente ia deixar o melhor pro final.
2: A gente ia deixar o melhor pro final.
1: Não, mano.
2: Você não viu que a gente deixou um bolo ali fora?
1: Não tem bolo, tem nada. Eu já sei muito bem, tá? Tô mal.
2: Você abriu a geladeira?
1: Não.
2: Então tá bom.
3: É o segredo,
2: tá lá. A gente ia chegar no final do programa com bolo, ia fazer uma surpresa, mas você não aguentou.
1: Gente, não.
2: Você não aguentou. Você parece uma criança, cara.
1: É aquela criança birreta que chora. Posso contar um negócio pra vocês?
2: Não começa a chorar. Eu não faz

0: louca. Mas, ô, Caco, realmente, sabia? Eu fui a criança que foi deixada pra trás. Fazer aniversário no dia 12 de outubro, gente, torna a gente o quê? Sozinho, sozinha.
1: É tipo fazer. Não tinha nada na escola, é tipo fazer aniversário no Natal.
0: E o presente,
2: mas
0: cara.
2: É o dia das crianças.
0: Mas, ó, é o dia das crianças. Mas o presente eu não ganhava sozinho, porque era o dia das crianças e minha irmã ganhava junto.
1: Legal, é. Pô. Aí
0: posso falar,
1: fica
0: gente?
1: Se sentindo,
0: sabe,
1: né,
0: qual que é a vantagem?
1: Excluído.
0: Sabe qual que é a vantagem de fazer aniversário no dia 12 de outubro?
1: Qual?
0: Nenhuma! Olha eu aqui trabalhando, ó. O feriado.
1: Você podia ter dois dias ali, né? Um dia pra você descansar, né? O seu dia do seu aniversário. E o dia que toda criança tem que comemorar. Aliás, até criança mais velha, né? Eu acho que eu sou uma criança adulta, talvez. Eu me considero ainda um pouco criança.
0: Mas, ó, tirando a parte ruim que vocês viram aí, né, gente? Todo mundo esquece meu aniversário. Esse negócio de feriado, cara, vou falar. Quem faz aniversário dia 12 de outubro, 31 de dezembro. Fala aí mais uma data.
1: Primeiro
0: de janeiro.
2: Natal.
0: Natal, esquece. O mundo acabou. Você que vai fazer aniversário aí, dia 24, né, na virada do ano, tudo, eu sei, pega na minha mão, vambora, gente. Mas tem uma coisa que eu gosto muito do dia 12 de outubro.
1: O quê?
0: Essa energia de criança. Então eu sempre fui uma criança, continuo sendo uma criança, e fui uma criança bem da levada. E você, Caco?
1: Olha, eu vou te falar, papai que tá no céu, né, já virou santo, porque não era um só, né, eram três ao mesmo tempo.
0: Mano, você tá maluco? Então, ele já fez a creche, né?
1: Eu lembro até uma, falando de histórias de criança, eu lembro que meu pai adorava fazer as coisas pra gente, né, brincar com a gente, enfim. E ele fez um pra cada um carrinho de rolimã pra cada um, e a gente tinha uma chácara. Enfim, eu acho que foi a melhor e a pior coisa que ele fez, porque, na verdade, a gente passou as férias inteiras se ralando e teve que ser atendido pela enfermeira vulgo minha mãe o feriado inteiro. Então, assim, tem muita história. É, tipo, virou um pesadelo. Ele falou, pô, vou fazer uma coisa legal, dia das crianças, vou dar aqui um carrinho de rolimão pra cada um que eu mesmo fiz. No final, a gente transformou a nossa chácara num ambulatório médico, né?
0: Caramba.
1: Mas é história pra contar hoje em dia.
0: Gente, na quinta-feira, quem aí acompanhou o programa sabe que a gente falou sobre o tipo de criança que você era. Enfim, hoje a gente quer histórias. O tipo, eu já sei qual é o meu tipo, o Caco também já sabe, vocês já falaram sobre isso. Mas agora, bora de histórias. Histórias malucas que você fez quando você era criança. Inclusive, se perguntar pra minha mãe como eu tô aqui hoje apresentando esse programa, ela vai responder: foi Deus. Foi, gente, eu fiz cada coisa.
1: Não,
0: na minha
1: já
0: infância.
1: Sei de umas histórias aí.
0: Mano, esse é o programa de hoje. Já cola no @mixtudonamix. Duvido você entrar lá e mandar um áudio agora contando alguma história muito louca de quando você era criança. E claro, no meu, no giza.on, sabe por quê? Os meus amigos não lembraram do meu aniversário. Será que eu mereço um parabéns? Vai lá no giza.on. Cara, manda lá uma mensagem, cara.
1: É uma drama queen, né? É uma drama queen.
0: Mano, será que vocês lembraram que é o meu aniversário? Ou não? Eu não mereço parabéns?
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1: Estamos de volta, meus amores. Hoje é feriado, dia 12 de outubro, dia do meu aniversário. Eu vou falar isso até o final do programa, porque eu tô cansada de ser esquecida.
2: Ah, mas ela vai fazer esse drama até o final do programa.
1: Cara, você quer saber quantos anos eu tô fazendo, Caco?
2: Ah, 39, né,
1: meu? Tem 9, cara.
2: É, tá beirando ali no Zenta, hein? Tá batendo a cabecinha no Zenta, meu.
1: Como é que tá aí no Enta, Caco?
2: Cara, o Enta aguenta, né, cara? Pô, você vê, primeira cirurgia da vida com 40... Cara, na verdade, eu acho que eu virei uma chave agora, pra ser bem honesto, assim. E você começa a refletir, né? Você fala, pô, agora eu estou na segunda metade da minha vida, né?
1: É bizarro isso.
2: É bizarro, mas eu acho que, você sabe, tudo que você passou meio que vira uma bagagem pra você agora realmente tomar as rédeas da sua vida e ter mais confiança em você mesmo. Eu acho que pelo menos é essa a chave que eu virei.
1: Nossa, que caco maduro.
2: É.
1: Peraí. Vamos voltar direto pro túnel do tempo. Esse é o Caco Maduro. Agora eu quero uma história da tua infância, mas uma bem cabulosa.
2: Nossa,
1: uma bem cabulosa.
2: Minha mãe vai ouvir o programa e falar, filho, você não pode ficar falando essas coisas.
1: Não, vai ouvir, vai.
2: Cara, teve uma vez que eu tava andando de bicicleta na rua, né, que a gente morava ali no Parque Continental, aqui em São Paulo. E aí eu tava descendo a rua, num pau com a bicicleta, né, que a gente acabou de ganhar uma bicicleta, e eu tava com meu amigo, o Augusto, que era meu vizinho. E a gente tava postando corrida, né? E nós, muito inconsequentes, como éramos na época, existia um joguinho que chamava Road Rush, que era uma corrida de moto em que os caras tinham que meio que tentar um derrubar o outro, né? E aí a brincadeira virou tentar derrubar o amiguinho da bicicleta, na descida, na rua, no asfalto, a milhão. Conclusão, eu fui lá, dei uma fechada, ele caiu, o guidão pegou no pâncreas dele, ele teve uma hemorragia no pâncreas.
1: Que isso,
2: cara? Pois é, cara. E aí ele foi parar no hospital, teve que ficar internado, aquela coisa toda. E eu fiquei me sentindo literalmente, sei lá, uma pessoa ruim.
3: Eu não queria ter feito aquilo, cara. Mas
1: a gente é meio doido, né?
3: Augusto! Augusto, desculpa, cara!
1: Ele tá vivo, Caco, tá respirando. Ele tá vivo, tá respirando?
2: Ah, tá bem. Ufa, tá bem. Então tá bem, virou pai também, inclusive. Me perdoou, inclusive, tô indo encontrar ele hoje à noite lá pra comer um sushi. Quem sabe ele não vai levantar essa história de novo, vai me cobrar. Mas enfim, e a vida que segue, né?
1: Mas assim, quando a gente é criança, mano, a gente é muito inconsequente, né?
2: É.
1: Uma vez eu caí no brejo com uma bicicleta, a tempo de morrer. Na fazenda que a gente morava, tinha um morro gigante, cheio de cascalho.
2: Meu
1: e toda
2: Deus.
1: Vez que o meu tio ia lá, meu tio mais velho, ele colocava eu e a minha irmã na Monarch do meu pai, que era uma bicicleta, aquela Monarch grandona.
2: Uh-huh.
1: Então eu ia na frente, lá no perto do guidon, e a minha irmã ia na garupa. E ele descia aquela ladeira com a gente. Eu tô falando quando eu tinha 6 anos, tá, galera? E eu não sabia andar de bicicleta. Adivinha o que aconteceu? Eu e a Ju, a gente ficou alucinadas, assim, falando, mano, a gente precisa aprender a andar de bicicleta. Pegamos a bicicleta do meu pai e começamos a treinar. Pensa, o pé nem encostava no pedal. A gente ficava andando assim, sabe? Naquele... Fazendo aquela... Como que fala quando
4: zigue-zague.
1: Você... Zigue-zague pra poder pedalar. O que aconteceu? Mal aprendi a andar de bicicleta, fui lá pra cima. Na ponta do morro. Eu falei, eu vou descer essa ladeira. Mano, mas era uma ladeira, cara.
2: É tipo aquela história que você falou outro dia, que você tava andando de bike, você subiu em cima da
1: tipo
2: bike,
1: isso.
2: Abriu os braços como um corvo.
1: Como um corvo louco. Mano, eu juro, Caco. E ficava lá na rodovia, assim, bem alto, assim, a estrada. Aí eu olhei. Eu só vi aquela estrada, fazia até uma volta, assim, tipo uma rampa muito louca e parava lá embaixo, onde era a nossa casa. Porém, ao lado da estrada de terra, era um brejo. Tá ligado aquele... Minas fala brejo, né?
2: Cê é um brejo.
1: Que é um rio que nasce até uns matos, assim, enfim, é perigoso, né?
2: É, tipo um charcão, sei
1: lá. Poxa, Giselinha pega a Monarch do Pitão, que é meu pai, e pedala. Na primeira pedalada, eu fui. Só que o cascalho joga a bicicleta. E é perigoso, né? Porque é muito cascalho, muita pedra. Onde eu fui parar?
2: Dentro do brejo.
1: Dentro do brejo! E adivinha qual que foi minha preocupação?
2: Qual?
1: Meu pai vai ver! Ele vai me matar por conta da bicicleta dele. Ou seja, além de ter que sair do brejo, eu fiquei lá um tempo tentando arrancar a bicicleta do brejo. A tempo de eu e a bicicleta sumir no brejo por conta disso. Sobreviveu. Recentemente fui contar isso pra minha irmã Juliana.
2: E aí?
1: Adivinha o que aconteceu com ela?
2: Ela fez a mesma coisa?
1: A mesma coisa.
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0: irmãos, que era três moleques, né? A gente morava numa casa que era um sobrado, germinado, tinha um corredor. E aí, o que, que a gente fazia? Meu pai andava de moto, então tinha capacete de moto em casa, e ele falava que a gente se batia tanto que ele deu um monte de luva de boxe, daquelas de brinquedo, grandona, bem fofa. E aí deu, falou, agora pelo menos vocês se batem com luva, né? Aí a gente teve a brilhante ideia de fazer o seguinte. Cara, os dois, um de joelho ajoelhado na frente do outro, põe o capacete, põe as luvas e começa a lutar com o braço de distância, ou seja, pancadaria de joelho com luva e capacete. Só que uma coisa era eu e meu irmão gêmeo brincando, né, com a mesma idade, mesmo tamanho, e lutando. Aí, de repente, o Daniel, meu irmão mais velho, que na época já tinha 1,90m.
1: Meu Deus!
0: Ele quis brincar. E assim, ele ajoelhado na nossa frente, ele era o dobro do nosso tamanho.
1: Mesmo ajoelhado.
0: E mesmo com o braço de distância, o braço dele era duas vezes maior que o nosso. Conclusão, a gente foi brincar com ele, o Matheus começou a vomitar, porque tanto apanhou de que deu dor de cabeça, eu fiquei com uma enxaqueca quase 3 dias. Que eu quase parou no hospital. Era esse nível de brincadeira que era em casa.
1: Jesus amado.
0: Era tranquilo.
1: Galera, hoje, histórias da sua infância. Manda pra gente no @mix

0: essa mina fez.
1: Quando você deixou de ser uma IA?
0: IA.
2: Eu era uma IA.
0: Aguenta aí,
2: vem aí.
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0: 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Um ótimo presente que a gente pode dar pras crianças de hoje, de qualquer idade mesmo, é isso. Educação financeira. Não é verdade, Fabi?
1: É isso aí. 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Amanhã eu tô de volta com mais uma dica que não é da sua conta. Tchau, tchau.
0: Fabizinha, obrigada, meu amor. Feliz Dia das Crianças. Obrigada por mais uma dica. E amanhã você volta com a gente aqui, né? Beijo!
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1: Estamos de volta, meus amores. Lembra que eu prometi que a Yas falaria uma história hoje? Será que a Yas, a nossa produtora, era a levada da breca? Yas, chega junto. Cheguei. O tipo de criança que você foi, você já contou quinta-feira.
2: Ontem, mas maluquinha.
1: Maluquinha, agora eu quero saber alguma coisa. A nível Caco e Giza, do que a gente já falou aqui, vai?
2: Não, nesse nível de vocês, eu confesso que não vou lembrar agora. Mas eu também cresci com um irmão. E aí, gente, irmão é
1: maluco.
2: É osso, né?
1: É osso,
2: mas tem que ter irmão.

0: muito louca. Eu, que você falou assim, eu não acredito.
1: Vou lembrar. Vou puxar que não é.
2: Eu achei assim, se fosse no
1: foi
2: grau
1: leve,
2: de.
1: Foi leve.
2: Foi level 1, assim. Foi a primeira fase. Mas tem coisas piores pra fazer, tá?
0: Eu fiz uma coisa muito ruim.
2: O que que você fez?
0: Tinha uma menina na roça. Que ela é. Se eu tinha uns 5 anos, ela devia ter pelo menos uns 3.
1: E três
0: aninhos. Eu tenho memória, bebê. Acredita? Um bebê. Só que esse bebê, que eu brincava com a irmã desse bebê. Todo mundo brincava. Era assim, as famílias iam pra roça e a gente se cuidava. Era uma loucura. Tamo vivo aqui, não sei como.
2: Criança mais velha cuida da mais nova.
0: É, tinha a minha amiga, que tinha a minha idade, 5 anos. Tinha a minha irmã, que era 2 anos mais velha, junto com a irmã da outra. E tinha essa criança. Essa criança devia ter uns 3 anos. Mano, era a gente na casa dela. Do nada, ela começava a me beliscar. Sabe brincadeira besta?
1: Eu
0: tipo assim,
1: aqueles isso.
0: E aí, mano, a gente ficou pilhado com essa menina. Ela era insuportável. Essa criança era muito insuportável. E 2 anos de diferença, a gente também tá dividindo ali o mesmo neurônio ainda, né? O que, que a gente fez? Ela ficava beliscando. Aí eu me irritei. Aí juntou eu, a minha irmã e mais uma amiga. A gente foi numa casa ao lado, que era uma construção, uma casa velha da fazenda. Eu não lembro disso. Ah, não sei se eu conto.
2: Você fez maldade. Você tá com cara de que fez maldade.
0: A gente pensou.
2: Você deixou a criança lá sozinha, abandonada.
1: Escuro.
0: A gente tava com raiva. E aí, nessa época, as nossas mães, elas faziam bolo. Só que lá a gente chamava de bolão, que era aquela forma quadrada. A gente pegou um pedaço de bolo. A gente abriu o bolo.
1: Cabeça
0: e
1: mesmo.
0: A gente recheou o bolo pra ela comer.
1: Mentira.
0: Mas não vou falar.
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1: Tô me sentindo mal com a história.
2: Não,
1: que
2: você
1: contei.
2: Você tem que se sentir mal. Pera aí, que se o cara lá embaixo não anotou, eu vou mandar um zap agora pra ele. Que você. Tá. Gisele, eu não acredito.
1: Não,
2: você...
1: mas calma, a história não acabou.
2: Não, piora?
1: Não. Aí o que aconteceu? Recheamos o bolo com.
2: Do quê?
1: É.
2: Vocês entenderam,
1: lá.
2: Né?
1: Todo mundo foi lá, fez, recheamos o bolo, a gente ficou com
3: todo mundo
1: daqui.
3: Todo
2: break, era sua? Poxa, meu Deus, Gisele!
1: Nossa, que maldade!
2: Que isso, cara?
1: Coisa de criança.
2: Não,
1: só que aí,
2: não, isso
1: hora...
2: é coisa do capeta, mano.
1: Mano, na hora, a gente não conseguiu dar o bolo pra ela comer.
3: Vocês pesaram na paciência.
2: Não, um anjo desceu pesou. Na terra e falou assim, para!
1: Para,
2: que
1: pelo
2: isso?
1: Amor de Deus!
3: Aí não pode.
2: Mas, vocês
3: gente...
2: que vieram aqui, crianças angelicais, vocês viraram isso? Isso! Fazendo mas, cocô dentro de um bolo pra dar pra outra criança comer? Nossa. Isso não é de Deus! Não,
3: pior
2: cara.
3: É que todos fizeram
1: todos.
3: E rechearam!
1: Não. Mas calma, que a guerra ali era triste, viu? Caramba. Porque os meus primos, uma vez,

0: No nosso barzinho?
1: Ah, não.
0: É, gente, eu vou cuidar.
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0: Gente, a minha reputação acabou,
2: acabou
0: nesse programa.
2: Acabou.
0: Eu nem vou pedir mais parabéns lá no meu arroba. Porque agora ficou ruim, né? Eu nem mereço parabéns.
2: Eu posso te desparabenizar?
0: Nossa, Caco, eu fui uma criança assim, levada.

0: parecia lá em Santana da Vargem.
1: Não, era
0: cara.
1: Na roça, era na roça ao lado, cara.
0: Era mais, mais longe
1: era
0: ainda.
1: Era triste, cara. Era triste.
0: Meu Deus,
1: nossa,
0: cara.
1: Nossa, lá, gente, terrível. Eu tive uma infância que eu vou falar pra vocês, cara. Teve uma vez, meu pai e minha mãe, olha o perigo disso. Meu pai e minha mãe, eles fumavam paeiro.
0: Os paeiros.
1: Em Minas Gerais é isso. Ó que doido, meu pai e minha mãe precisavam ir pra roça. Então, a Ju cuidava de mim e eu cuidava do João. A Ju, 8 anos, eu 6, o João 2.
2: Meu Deus.
1: Chegávamos da escola, tava tudo lá prontinho, entrávamos em casa. Aí um dia a gente achou o quê? A palha do milho.
2: Ah.
1: O que que aconteceu? Enrolamos a palha do milho.
2: E lá foi.
1: Fumamos a palha do milho.
0: Meu Deus do céu.
1: Aí minha mãe pegou.
0: Você, ei, gente. 8, 6 e 2. Os três com um paeiro na boca.
1: Gente, não, o João não tava, né? Porque o João, cara, tá vendo?
0: Mas você e a Ju tava com paeiro na boca.
1: A gente tava fumando aquilo, gente.
2: Não,
1: a
2: minha mãe conta que ela e os irmãos dela, eles, meu avô pedia pra eles acenderem o cigarro no fogão.
1: A minha mãe
2: aí eles
1: também.
2: Tinham, puxava e dava pro meu avô
1: fumar. Antigamente, a minha mãe falou que ela começou a fumar. Agora ela não fuma mais, já tem 20 anos que a minha mãe não fuma. Mas a história que ela conta é que enquanto a minha avó lavava roupa, que lá em Minas tinha aquele lance da pedra, né? Ficava lavando assim no tanque, era um tanque diferente. A minha avó falava assim pra minha mãe acender o cigarro pra ela.
2: Uhum.
1: A minha mãe falou assim que acendia o cigarro pra ela e começava a girar. E que ela adorava essa sensação. E que aí ela deitava no quintal assim, olhava pro céu, girando, girando, girando, girando pro lado. Mano, ó que pira do povo antigo.
0: Legal. Legal.
1: Tudo que a gente tá falando aqui, não faça, tá? Isso aqui é as traquinagens das crianças dos anos 80. Caco, tem uma pior que a minha? Fala aí, vai. Programa
0: não,
1: tá bom.
0: Não, eu posso, se quiser virar competição isso aqui, mas eu prefiro que você ganhe esse pódio aí.
1: Não, mas
0: esse,
1: tá,
0: mano,
1: triste o meu.
0: Tá, o seu tá difícil, viu, cara?
1: O meu tá triste.
0: Eu falei, cara, quase, né, foi de arrasto meu amiguinho lá, que a gente brincando de racha de bicicleta. Aí falei de sair no soco com o meu irmão de capacete e luva de boxe.
1: Ah, que era agressivo.
0: Não, gente, é brincadeira de menino, né, cara? Sempre tem essas paradas. Se ralar inteiro, né, virar um ralador de carne humana ali no asfalto com um carrinho
1: cada
0: de rolimã.
1: Coisa, né?
0: Cara, mas teve mais coisas também que a gente fez. Teve uma vez, cara.
1: Boa.
0: Olha só que legal.
1: Olha que legal.
0: Olha que legal. Não, mas foi comigo. Eu me boicotei, né? Tava lá eu empinando pipa nessa mesma rua. A gente gostava de fazer isso.
1: Uh-huh.
0: E, cara, tinha uma árvore bem na frente da casa do meu amigo. E vira e mexe a pipa enroscava lá.
1: E,
0: pô, cara, era uma pipona, né? Que enfim. E aí a minha pipa enroscou. E aí o meu irmão mais velho, já mais consciente, eu devia ter, sei lá, 12 anos, não lembro, ele tinha 14. Enroscou e a gente vivia subindo naquela árvore. Ele falou, mano, não vai subir na árvore, cara, não vai, que vai dar ruim. Eu falei, não, que eu vou pegar, não sei o que. Ele falou, mano, não vai, não vai, não vai. Enfim, eu fui e subi na árvore. E aí eu tô quase lá no topo, e aí a pipa tava mais pra fora. Eu fui indo pro lado, fui pro lado, fui pro lado. Devia ter uns 3 metros, meio, 4 metros, assim, de altura. E aí, tentando, quando eu fui alcançar a pipa, o galho quebrou e eu fui e caí em pé. Sim, sei lá, 3, 4, quase 4 metros de altura em pé. Aí eu quebrei o tornozelo, rodei vértebra da coluna. Só que o detalhe,
1: Meu Deus.
0: É que tinha o muro da igreja, que era um muro cheio de lança. Eu caí sem zoeira a 20, 30 centímetros do muro. Olha onde ia parar minha brincadeira de
1: Posso
0: criança.
1: Posso falar? É. Hoje não é dia de comemorar a minha vida.
0: Não.
1: É dia de comemorar a vida do Caco, gente.
0: Amém.
1: Ele tá vivo. Agora, já que você falou de brincadeiras, Yas, Caco, eu e você que tá ouvindo o programa agora. Brincadeiras que você viveu. Agora eu vou trazer e a gente vai dizer se sim ou não. Carrinho de rolimã.
0: Opa! Muito, tem cicatriz até hoje.
1: A Yas sabe o que é isso?
2: Sei, mas...
1: Ah, que bom que você sabe.
2: Mas não brincava não, tanto, não.
1: Sabe como que chama carrinho de rolimã na minha cidade, lá em Minas Gerais?
0: Sei não.
1: Trolin.
0: Trolin?
1: Era trolin.
2: Trolin.
1: Skate, bicicleta e patinete.
0: Pô, muito.
1: Muito também.
0: Muito.
1: Isso eu fui mais de bicicleta, mas patinete e skate não chegou lá, não. Descer.

0: tambor assim no morro, entrava
1: no tambor.
0: Meu loucura, sonho, eu não sei como eu tô viva. Ai. Taco de rua, mais conhecido como Betts na minha cidade.
2: Muito,
0: mano,
2: muito.
0: Já taquei uma tacada na cara da menina, tá, sem querer, mano.
1: Era muito legal.
0: Futebol com gol de chinelo.
2: Muito.
0: Eu era boa nisso, hein?
1: Você não era boa nisso? Não, mas...
0: Mano, eu arrasava pipa, óbvio.
2: Pipeiro, sim, total.
0: Eu também soltei bastante pipa. Estilingue, gente.
2: Estilingue até hoje. Quem eu tenho estilingue.
1: Nossa, meu irmão tava, mano, jogando nas minhas costas.
0: Gente, estilingue, isso não é brincadeira de criança, gente. Isso, tá, a gente é do mal, a gente não pode ter esse tipo de coisa. Guerra de bexiga.
2: Só batizada.
0: Dói.
2: Só
0: dói,
2: batizada.
0: Hein? Mano, como assim batizada? Com pedra?
2: Caco.
0: O Caco falando de mim, mano, mas ele é um cachorrão. Ó, cabana de lençol.
2: Não, até rolou, vai.
1: Pouco,
2: vai.
1: Na casa dos primos.
0: É, casa dos primos. Casinha de caixa de papelão. Acho que eu não peguei essa, não.
2: Não, essa aí também não.
1: Também não.
0: Telefone com copo e barbante. Gente, não.
1: Telefone assim, sem fio?
0: Não.
1: Nunca
0: não briguei com isso, não.
2: Mas você já soprou a fita de um Atari, de um Super NES?
0: Não.
2: Vocês nunca jogaram
0: que é isso,
2: Super
0: cara?
2: NES? Pô, videogame clássico.
0: Sumiu. Vou pra música. É, o Caco desligou o microfone.
1: Tamo indo embora, já.
0: Não,
1: já, né?
0: Embora não. Vou tocar uma música e já volto com o Caco. Peraí, que eu quero continuar.
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1: Acabou.
2: Não, calma, antes de ir embora. Pera aí que eu gostei de uma parada aqui, ó. Clássicas broncas dos pais. Vamos lá. Só pra gente fechar o programa, a gente tá muito legal isso. Hoje é dia de histórias de criança. Caco, você levou essa bronca aqui, ó. Quando eu contar até três.
1: Oh, muito.
2: A minha mãe contava até três. Ah, se eu não fosse, Caco.
1: Essa aqui eu ouvi muito. Você não é todo mundo.
2: A gente ouviu, né?
1: É.
2: Vou contar pro seu pai, ou no caso pra sua mãe. Era uma disputa de pai e mãe, né? Quando o pai tava bonzinho, a mãe tava ruim.
1: Pois
2: quando
1: é.
2: Quando a mãe tava boazinha, o pai tava bravo. Doido, né? Isso.
1: Quando a mãe te chamava pelo nome completo, você já sabia que o negócio ia ficar
2: Gisele.
1: Feio, né?
2: Gisele! Ela esticava. Ah, Gisele!
1: Mordei os dentes, eu vou te pegar.
2: É, leva muitos segundos meu nome, assim, quando a minha mãe tá brava. Até hoje. E você, Caco? Sua mãe também falava Conrado?
1: Falava muito, né? Acho que era o nome que eu mais ouvia na casa quando era meu nome, porque era só eu que aprontava, era o que mais fazia besteira.
2: E quando ela falava, a situação ficou feia. Ficou feia pro teu lado.
1: É, não. O negócio era, deixa seu pai chegar. Era isso. Deixa seu pai chegar. Você vai ver.
2: Exatamente, cara. Enfim, foi tão legal o programa de hoje, não foi?
1: Foi.
2: Vocês agora já sabem mais sobre mim? Sabem mais sobre o Caco?
1: Eu queria saber menos, no caso.
2: O Caco tem mais histórias, mas não tem tempo pra contar.
1: Depois
2: mano.
1: A gente conversa
2: sobre isso. Meu Deus, eu não sei como eu tô aqui, não sei como eu tô viva, mas tô feliz da vida que tô aqui fazendo o programa com vocês, nesse Dia das Crianças, feriado. Lembrando que amanhã a gente tá de volta às 18 horas e eu acho que eu mereço parabéns. Então, segue lá, vai, giza.on. Segue o Caco também.
1: Me segue lá na @CacoGrandino, CACO Grandino no Instagram, no TikTok. Segue a nossa Yas também.
2: Duvido.
1: Yas,
2: a Yas, ela fechou o perfil dela, falou: não divulgue meu arroba. Eu não existo, tô secreta.
3: Mas não tá difícil de achar, não. Mas
2: Yasmin.
3: Quem quiser achar, vai ter que caçar.
2: É muito
3: tesouro
2: fácil, tá?
3: Aí,
2: vai
3: caça
2: lá.
3: O tesouro.
2: Caça o tesouro, caça a Yas.
1: Caça
2: a
1: Yas.
2: Mas segue a gente lá no youtube.com/mixtudonamix. É o nosso canal do YouTube, tá? Que tá crescendo aos pouquinhos. A gente quer você lá. E segue também o nosso programa. @

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25: 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Tá ligado na Mix, motorista que tá pela Borges de Medeiros encontra um bom panorama ali a partir da Mário Ribeiro. No centro do centro, o motorista não encontra dificuldades. Observa o mesmo panorama pela Praça Sibelius. 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
1: Vê que você tem notícia da banda Queen pra você. Durante uma entrevista, o guitarrista Brian May revelou que o grupo não pretende mais sair em turnê. De acordo com o músico, 50 anos de shows são mais do que suficientes. Brian May contou ainda que a decisão foi tomada em conjunto com o baterista Roger Taylor, que também faz parte da formação original do Queen. Com isso, a banda que marcou gerações com sucessos como Bohemian Rhapsody, We Will Rock You e We Are The Champions pode estar se despedindo definitivamente das grandes turnês. Uma pena, né? Uma pena.
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22: 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Tá ligado na Mix, motorista que tá pela região de Botafogo não encontra dificuldades. Trânsito fluindo bem ali pela Mena Barreto, Muniz Barreto, São Clemente, motorista que tá caminho do Maitá e também pela praia de Botafogo. Situação tranquila. 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

0: Teve também o And I's Your Man com o Bruno Mars. Daqui a pouquinho tem mais som, pera aí rapidinho.
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20: Aê! É feriado, mas aqui é dia de trabalhar, rapaz. Segunda-feira, sua linda. E aí, Blue?
21: Boa noite pra você, meu caro Léo. Hoje é dia das crianças.
20: É verdade, meu
21: fé
20: amigo.
21: Fé em Deus e nas crianças. Eu vou te falar uma coisa, hein? Eu dei doce hoje, Léo.
20: Sério mesmo?
21: Deu. 5 sacolinhas de doce pra umas crianças que passavam
20: disso.
21: Na rua ali
20: bom,
21: na esquina.
20: Bom,
21: eu falei,
20: qual é,
21: moleque? Come doce? Aí, pai, posso dar um doce pro filho aqui? Pode.
20: Onde? Lá na minha área ou não?
21: Ali na... Não, hoje eu fui na Gomes Freire ali no centro. Na... Gomes Freire e Riachuelo tava ali na minha área. E a parada é a seguinte, cara. É... 5 saquinhos de doce eu entreguei. E minha mulher entregou 95. Então eu fiz
20: olha
21: minha
20: aí.
21: Parte, porque foram 100 sacos de doce
20: muito
21: entregues
20: bom,
21: pra
20: bom.
21: Criançada
20: muito
21: hoje.
20: Muito bom, muito
21: teve
20: bom.
21: Recentemente, né? Dia de São Cosme e Damião também. Mas hoje, dia de Nossa Senhora Aparecida e dia das crianças,
20: isso
21: cara.
20: Isso aí, cara.
21: Você é pai, né, Léo?
20: Sou pai, pô. Meu filho tem 22.
21: Mas seu filho
20: 22.
21: Não é mais criança. Não, não é mais criança.
20: Meu filho ainda
21: já tá
20: é,
21: fazendo né? criança.
20: A gente sempre... Não, qual é?
22: Aqui quebrou o locutor.
21: Boa noite pra você ligado aqui no Charco lá na Mix. Tamo na área, hein, ó. Você já é o nosso principal convidado pra fazer esse programa de feriadão conosco no 219-9688-5754. Você participa, você pega doce, você come doce, você dá doce. Qual é da parada aí, meu irmão? É quase que o Halloween brasileiro, doces ou travessuras. Não, aqui é doce, é Corme Damião, é dia das crianças, a gente dá doce pra criançada. Você pegava muito doce? Cocôzinho de rato, Maria Mole, aquele negócio todo, pé de moleque. Então,
20: cocôzinho
21: participa.
20: De rato,
21: cocôzinho
20: é
21: de rato.
20: Bom
21: participa
20: demais.
21: Conosco aí, 219-9688-5754. Eu quero ouvir qual era o seu doce favorito, cara. Ou pode ser até hoje. Vai que você gosta desse doce até hoje. Participa conosco. E detalhe, hein? Tem promoção. Tem camisa do Mengão valendo pra comemorar a volta do Campeonato Brasileiro.
20: É o líder.
21: É hoje. Segue ele, o líder do campeonato.
20: O que precisa?
21: Uma camisa oficial do Flamengo das lojas Futebol. Então, ó, nesse mesmo número que eu falei, 219-9688-5754, você manda nome, e-mail e CPF, se quiser perfeito. Concorrer aí ao manto do Mengão. E hoje um programa muito especial, porque a gente acabou de vir lá do estúdio, Rodrigo Machado.
20: Perfeito.
21: Narramos aí, transmitimos Botafogo e Coritiba, Coritiba e Botafogo 1-1, Botafogo, não sei o que, sei o que lá, tá difícil de pegar no breu com o Tite, grande oportunidade
20: eu
21: de perder
20: avisei,
21: o Botafogo,
20: avisei.
21: E porque o programa hoje é especial, Rodrigo Machado, boa noite pra você.
22: Boa noite pra você, boa noite, Léo,
20: porque, noite,
22: bom, vamos lá, né, o Botafogo tá decepcionando, Botafogo
21: tá,
22: masculino,
21: é.
22: Sim. Porque no futebol feminino,
21: o tá
22: Botafogo
21: voando.
22: Está esquece. Voando baixo.
21: Esquece,
22: tá?
21: Tá voando.
22: Esqueça tudo, as gloriosas estão com tudo.
21: Os gloriosos não, os gloriosos não.
22: É, vimos aí mais um empate do Botafogo contra o Coritiba. O único time do Rio que não ganhou do Coritiba no Campeonato Brasileiro, com dois empates.
21: Todo mundo bateu.
22: Negócio absurdo.
21: Carne assada danada do Coritiba e o Botafogo não pegou. Ai, meu Deus.
22: E aí, ao meu lado tá ela aqui.
21: Ela
22: que sabe tudo de Botafogo.
21: Ela.
22: Dois Botafogos. Tá? Tanto no masculino quanto no feminino, Aline Bordalo do Charla Mix.
21: Palmas para Aline Bordalo, seja muito bem-vinda aqui ao Charla na Mix, Aline. Satisfação máxima.
23: Que prazer estar aqui com vocês.
21: Eu te assistia todo dia, você acredita?
23: Eu escuto muito isso. Indo pra escola,
21: eu
23: quando eu tava almoçando.
21: Eu te assistia na Band, cara, quanto tempo, enfim.
23: Entrava um funkzinho, né?
21: Isso aí. Seja bem-vinda aqui a essa loucura que é o Charla na Mix.
23: Adoro.
21: A gente vai falar muito do Botafogo que, pô, deu mole hoje. Tinha faca e o queijo pra sair com uma boa vitória fora de casa.
23: A gente
21: cara.
23: Tem um atacante que não faz gol e atrapalha o gol. Você já viu isso?
21: Eu vi. Hoje eu vi. Isso? Hoje eu acreditei nisso.
23: Não foi gol por causa dele. Foi
22: ele empurrou. O meu comentário foi exatamente isso.
21: Anulou o gol que ele fez a falta. Meu
22: cara,
21: Deus.
22: Com todo o respeito do mundo ao Arthur
21: máximo
22: Cabral.
21: Respeito.
22: Mas o homem está atrapalhando mais do que está ajudando.
21: É.
23: Gente, 15 jogos sem fazer gol.
22: Aí, então a estatística comentou. A gente...
23: 15 jogos. É. No passado foi a mesma
22: 15
23: coisa.
22: 15 jogos.
23: E titular absoluto. Ninguém mexe nele.
22: Então, é a primeira. Talvez seja a primeira pergunta, né? Arthur Cabral merece um banco e quem entra no lugar?
23: Ele
21: Tiquinho
23: merece...
21: ou Arthur hoje?
23: É. Olha, do jeito que a gente tá, o Tiquinho. O Tiquinho tá cheio de vontade.
22: Tico.
23: Ele fez aquele gol, comemorou pra caramba.
22: Sim,
23: que, aliás,
22: Vasco.
23: Eu acho esse impedimento semi-automático, assim, um assassinato do futebol. Porque você viu o que foi? Foi um pedacinho da manga.
22: É.
23: sabe? Que a olho nu era impossível de você ver. O do Vasco também.
22: É, foi Thiago
23: uma
22: Mendes.
23: Ponta da chuteira, sabe?
22: No Vasco acho que foi pior ainda.
23: Foi pior ainda. Foi. Então, não é nem defendendo o Botafogo, ah, defendendo todos.
22: Sim.
23: Porque eu acho que deveria mudar. Já estão mudando tantas regras. Eu acho que essa do impedimento deveria botar, olha, é, um corpo inteiro. Sei lá. Sim. Porque não dá. Sinceramente, isso estraga o futebol. O cara faz o gol, tá naquela emoção, você viu? Ele voltando.
22: Foi por um tiquinho, né?
23: Foi por um tiquinho. E aí volta tudo. E a gente, quando faz gol, a gente já fica esperando o VAR, né? Vai anular.
22: É verdade.
23: Mas, ainda mais botafoguense.
22: Você não,
23: né,
22: consegue mais... Não, não, mas assim...
23: Vai dar tudo errado.
22: Você não consegue mais comemorar um
23: não
22: gol.
23: Não consegue, exatamente.
21: Fica naquela apreensão
23: nem
21: sempre, né?
23: Nem o narrador consegue narrar, né? Cantarelli não,
21: eu narro gol, assim. E se vai anular, depois pelo menos o gol tá narrado. É. A obra tá feita.
22: Você vê que hoje, ô Aline, rapidinho, no gol anulado do Danilo, primeiro gol, você vê que demorou o VAR, né, pra resolver a jogada e tal.
21: Não sei o
22: que.
21: No primeiro
23: foi,
21: tempo.
23: Foi, demorou muito.
22: E aí, ele buscou o lance lá atrás.
23: Foi,
22: e aí, pegou primeiro uma falta do Marçal.
21: Procurando pelo em ovo também, né, irmão?
22: Ah. É. Aí você nunca sabe se realmente vai... Aí quando o Botafogo faz o gol mesmo com o Danilo, o segundo gol, eu fiquei assim, porra, será que a gente comemora? Será que a gente narra? O que, que a gente faz? É. Porque eu não sei, de repente tem uma falta ali, né?
23: É. Isso estraga muito, eu acho. Porque assim, o que, que é o futebol? O futebol é o gol.
22: Sim.
23: Então o gol tem que sempre ter prioridade. Sim. Sabe? Uma ponta de chuteira, olha, me desculpa, mas não dá.
21: É 37 a 41. Meu pois Deus do céu, esse semi-automático tá maluco, ó. Mandando um abraço pro Paca Fla, Rafa 81 oficial, Oliveira Alonso, grande Aline, tá deixando aqui um fogo. Deve ser torcedor do Botafogo. O Pice 928, Botafogo vai ser rebaixado. Que isso, cara? Pera aí. Bob Cuspe também tá por aqui na área. Thiago Torres, quem mais? William Dias, dos Santos. Você vai participando conosco aonde? No Charla Podcast no YouTube. Lá você nos vê e também nos ouve. E no Mix Rio FM, também no canal da Mix. Então você pode acompanhar nossa live nesses dois canais no YouTube, Rodrigo Machado.
22: Só reforça pro pessoal da camisa do Flamengo, tá?
0: É hoje,
22: mas tem que mandar áudio. Manda áudio pra gente. Aí depois do áudio, você bota ali.
21: Um sorteio, hein?
22: É, fulano de tal, CPF tal, e-mail tal, entendeu? Da cidade tal. Mas manda o áudio, não é só mandar a mensagem não. Manda aí, pô.
21: Manda o áudio aí, participa conosco. Lembrando o número 219-9688-5754. Eu tô te aguardando aqui na Mix e eu quero saber qual doce você gosta. Léo, qual
22: Fala
21: doce
22: comigo,
21: você mais
22: irmão.
21: Gostava? Fala pra mim.
1: Cara, eu gosto de doce de amendoim, cara. Suspiro, bom demais.
22: Bom. Pé de moleque.
21: Qual doce você mais gostava?
1: Preocupante pra mim.
23: Olha, eu pegava os saquinhos de Cosme Damião. Só que tinha os saquinhos que só vinha aquelas coisas ruins. Aquele de abóbora, tudo,
21: abóbora,
23: sabe?
21: De abóbora,
23: aí eu tirava aquele,
1: esse
23: gente.
1: Ninguém comia. Esse eu deixava por último.
23: Muito ruim, muito
1: ruim.
23: Não tem
1: ruim.
23: Nenhum.
1: É.
21: Doce de abóbora.
23: Marinha mole também é uma coisa esquisita. É. Eu não gosto
1: mas
23: muito.
1: Mas no final até eu também.
23: Eu gosto de pé de moleque.
21: Pé de moleque.
23: É o meu preferido.
21: Rodrigo Machado.
22: Pé de moleque.
21: Pé de moleque.
22: Newsom. Boys da Argentina.
1: Ah, qual é, mano?
22: Isso é o meme, pra quem não sabe, né? O meme lá do Pânico,
21: Jackson,
22: você lembra disso?
21: Michael Jackson.
22: Tem um cara imitando lá, enfim, deixa pra lá, né? É, cara, eu gostava de doce de batata roxa.
21: Que?
1: Doce de batata roxa?
22: É, peraí, não, peraí. Tinha. Que, em formato de coração, lembra? Que
23: ah, aqui? Sei,
1: ah
23: sei,
1: tá,
23: sei.
1: tá.
22: Que é, tem um doce de abóbora e tinha o de batata roxa.
1: Aham.
22: Uhum. É. Entendeu? Eu gostava de batata roxa.
1: É exótico,
22: roxa.
1: Cara. É,
22: irmão, me deixa, porra. Eu gosto de batata
21: excêntrica,
22: roxa.
21: Excêntrica, meu irmão. Meu Deus do céu.
1: Cocô de rato era muito legal também. Cocô de rato
22: tem seu valor.
1: Quanto que tinha, cara, dentro do saquinho?
21: Ah,
1: sempre.
21: Tinha muito doce. Vai falando aí, tropa, no chat aqui também. Vocês que gostam aí de doce. Pegou muito no Dia das Crianças.
23: Suspiro também.
22: Suspiro é bom. Suspiro tem seu valor.
21: É aquele não sei o que de moça. Como é que é o nome?
1: Peitinho de moça. Tinha bala também, né? Balinha.
23: Chup-chup,
21: que era um doce de leite.
1: Doce de leite líquido.
21: Em outros lugares tem outro nome esse.
1: É mesmo?
21: É, tem outro nome. Chup-chup é regional, a parada.
23: É igual sacolé, né?
21: É, porque chup-chup é sacolé em outros estados, por exemplo.
23: É din-din.
21: Aqui no Rio é sacolé din-din, exatamente.
1: É um lugar que é geladinho, né?
23: É.
21: Vai mandando aí pra gente, cara. Vai mandando aí pra gente. Paçoca e doce de amendoim, tá
1: paçoca,
21: dizendo aqui o Gui Cardoso.
1: Meu Deus do céu, adoro paçoca.
21: Rapaz, eu lembro da época que a paçoca era 10 centavos, tá caro, hein? Que país é esse, ó?
1: Verdade.
21: Parada é a seguinte, ainda falando de Botafogo fica no empate. Ele iniciou essa rodada a 3 pontos do Z4 do Campeonato Brasileiro.
1: Tá feio.
21: E eu vou ser sincero, faltando agora 9 rodadas, Aline. Pra mim, e acredito que pra maioria dos botafoguenses, bate uma preocupação, porque esse time que, em determinado momento do campeonato, até como um ex-técnico, ele conseguiu, né, em meio às crises extra-campo, permanecer dentro de campo sem ser atingido, vai meio que esfarelando na reta mais importante do Campeonato Brasileiro.
23: Olha, eu já esperava isso quando o Tite foi contratado, porque eu vou logo falando, eu não gosto dele, nem como pessoa, nem como técnico, e acho que ele é um técnico a longo prazo, é aquele que você tem que ter paciência pra ele resolver, e a gente não tem tempo, a gente tem um prazo curto.
1: Tem pressa.
23: Tem pressa, muita pressa. Então acho que nesse curto prazo, a gente vai se safar na última rodada. Olha o que eu tô falando.
21: Última rodada, não, mas peraí, mas aí você quer matar metade do Botafogo do coração. É.
23: Eu acho.
21: Última rodada.
23: Eu acho que a gente vai ficar assim muito perto e não vai nem se classificar pra Sul-Americana.
22: Né? Sinceramente, isso. Você acha isso?
23: Acho.
21: Você, por exemplo,
23: jogos ele à frente? Três jogos, nenhuma vitória.
21: Você, por exemplo, vê...
22: Perdeu pro Mirassol, vitória. Perdeu pro Vasco e empatou hoje.
1: Eu avisei agora, que o Tite era uma péssima opção.
22: Agora, eu também. Assim, eu vi pelo menos, porque assim, contra o Mirassol foi um desastre. O Botafogo não jogou nada.
23: Nada.
22: Contra o Vasco, também. Uhum. Hoje já melhorou. Beleza que o adversário é frágil, Coritiba, que entrou nessa rodada com a 16ª melhor campanha como mandante no Campeonato Brasileiro, mas é um time que tem a 6ª melhor campanha como visitante, mas vem num trabalho também do Seabra ali que tá, né?
23: Você vê a diferença dos técnicos. Arthur Jorge, nossa senhora, é o meu sonho que Arthur Jorge volte pro Botafogo.
21: Que saudade, hein?
23: Olha o que ele fez com o Cruzeiro, Rodrigo. O Cruzeiro tava na zona de rebaixamento, tá disputando vaga pra Libertadores. Tá lá em cima. Isso é um técnico, entendeu? Então,
22: mas, assim,
23: com inveja.
22: Hoje pelo menos, o primeiro tempo do Botafogo hoje já foi melhor do que a gente viu. Né? O Botafogo...
23: A gente tá se contentando com pouco, olha.
22: Assim, mas produziu. Sim. Poderia ter saído com a vitória e tal, não sei o quê. Alguma evolução. Você acha realmente que vai ficar esse marasmo até o final do Campeonato Brasileiro?
23: Acho, porque acho que ele não tem competência pra fazer o time jogar tão rapidamente. Acho que a gente não tem elenco. Eu acho que o Ziyech, né?
22: Ziyech,
23: não sei como é que fala o nome dele.
22: É Ziyech, vai.
23: Mas ele é muito bom.
21: Bom jogador.
23: Muito bom. Tô gostando muito dele. Ele
22: também
23: tá destoando. Ele ou o Danilo, né? Sim. O Danilo voltou a jogar bem, porque quando ele voltou da seleção, ele esqueceu como é que jogava futebol, agora ele lembrou de novo. Então, eu acho que a gente tem peças que
22: Alex
23: são...
22: Alex Telles.
23: Mas eu acho que o elenco, como um todo, não é capaz de se livrar. Tipo assim, pronto, me livrei. Não penso mais em rebaixamento.
21: Tem três rodadas aqui, as próximas. Chape
22: em casa.
21: Inter e Remo. São três times ali na parte de baixo.
23: Fomos eliminados pelo Chapecoense na Copa do Brasil,
21: exatamente,
23: né?
21: Sim, exatamente. Tá.
22: Mas assim...
21: É verdade.
22: Se o Botafogo...
21: Lembrado, hein?
23: É bom lembrar.
22: Eu lembrei isso mais cedo, mas assim... Aí o pessoal, mas você tá falando que vai vencer fácil. Eu falei, não é vitória fácil, mas deveria o Botafogo, na próxima rodada, que vai jogar no Nilton Santos, vencer e convencer.
1: É o mínimo.
22: Então, chega a 39 pontos, dá aquele respiro em relação à zona. Depois tem confronto. Não é confronto direto, tá? Inter tá mal pra caramba. Mas contra um adversário.
23: Aliás,
22: tá muito
23: Inter
22: mal.
23: E Grêmio, né? Imagina se caem os dois, gente.
22: A probabilidade é grande, tá?
23: Eles empataram, né? Então...
21: Os dois estão na beira do caos de mãos dadas ali,
23: que
21: na beira
23: coisa,
21: do precipício.
23: Né?
21: Meu
23: que
21: Deus
23: coisa.
21: Do céu.
22: Na beira do caos. Mas, enfim, eu vejo que o Botafogo talvez não vá pra uma Sul-Americana, nem pra Libertadores, muito menos pra Libertadores. Fique naquela zona da água da salsicha ali, mas que já é melhor do que você lutar contra o rebaixamento.
23: Eu não sei, Rodrigo, sinceramente. Eu não tô muito otimista, não. Claro que eu tô torcendo sempre, óbvio. Assisti o jogo hoje torcendo pra caramba. Xinguei muito o Arthur quando o gol foi anulado.
21: O cara deu de zagueiro.
23: A gente torce, mas, sei lá, eu sou um pouco realista, sabe? Pelo que eu vi de futebol, assim, a minha vida toda. Porque o currículo do Tite é muito bom. Tá, o currículo antigo, há quanto tempo que ele não faz um trabalho legal, maneiro, sabe? Tanto que, assim, falaram assim, só tinha ele pra contratar. Por que será, né? Só tinha ele que tava desempregado.
1: É porque ninguém queria.
23: Exatamente, eu acho, sabe? Exato.
21: A gente vai pra uma primeira paradinha aqui, meu caro Léo, mas antes, é claro, eu tenho um recadinho pra essa galera, porque, tem dupla que quando joga junto é gol na certa. 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

0: Natiruts Reg Power. Aqui na Mix, você ouviu Natiruts Reg Power. Que saudade do showzinho do Natiruts, eu gostava.
1: Fala
0: muito,
1: não, Alexandre Carlos, saudade de você.
0: As coisas que
1: você.
0: Eu gosto acaba, cara.
2: É.
0: Tudo que eu gosto acaba, o Rapa acaba. Exalta Samba acaba.
1: Charlie Brown Natiruts acaba.
0: É, mas aí... Cara, tudo que eu gosto acaba.
3: Daqui a pouco eles voltam.
0: Às vezes volta. Tipo, o Guns voltou.
1: Eu acho
0: voltou.
1: Que o Natiruts volta. Foi a primeira pausa deles agora.
0: Alexandre canta muito,
1: muitos
0: né, cara?
1: Anos.
2: Cara, e eu não consegui ir no show de despedida, cara.
1: Sério mesmo?
0: Eu fico vendo aquele DVD da gravação no...
2: Tinha
0: no
2: jogo no dia. Né?
0: Não, tem no Dona Marta aqui no centro. Que
2: é o Mirante.
0: De tarde.
2: Isso.
0: Meu irmão.
1: Sabe o que, eu acho que volta? Prima. Eu acho que volta porque não terminaram brigados assim. Eles só quiseram fazer uma pausa mesmo.
0: Só precisava de um dinheirinho, irmão.
1: É, daqui a um ano o dinheiro começa a acabar. Vamos lá fazer um show.
0: É igual meus irmãos, de 5 em 5. Meus irmãos vai no fundição 4 dias. Pum!
1: Mas a gente sente falta, né? Porque não tá renovando.
0: Volta,
1: né?
0: Alexandre.
1: Não
0: renova, ei, Natiruts. Volta, Natiruts. E ó, quero mandar um abraço pra essa galera que tá ligada conosco aqui no Mix Rio FM, também no Chacla Podcast. Um abraço, Paca Flá, Grande Aline, Oliveira Alonso, disse por aqui. Quem mais tá por aqui? Teve uma pessoa que mandou um recado.
2: Ó, Ricardo da Silva tá aqui, ó. Boa noite a todos. Sou fã da maravilhosa Aline.
3: Ah, obrigada.
2: Tá aqui o Ricardo da Silva.
0: Ricardo da Silva, um abraço pra você, cara. Muito obrigado, viu?
2: E o Geraldo que mandou aqui um volta, Textor, pelo amor de Deus.
0: Pablo Davidson tá aqui. Esse time, falando do Botafogo, é uma tristeza. Infelizmente, vamos cair, cara. Será? Tem muita coisa pra acontecer, ó. A galera participa no 21 996885754. E tem áudio rolando aí, meu caro Léo. Vamos ouvir esse povo.
4: Fala, pessoal do Charla na Mix.
0: Opa.
4: Aqui é Douglas de Guadalupe. O doce que eu mais gostava de quando era criança.
0: Ai, meu Deus.
4: Era quebra-queixo.
0: Bom.
1: Porra, quebra-queixo.
4: Muito bom,
1: falou.
4: Muito bom mesmo. Valeu, rapaziada.
1: Duro pra cacete.
0: É. Quebrava queixos.
5: Porra, muito bom estar na Mix, vendo o meu ídolo, Blutier Lima e Rodrigo Machado, parceiro.
0: E aí, Ricardinho?
5: Os dois ícones do Charla pra mim. Tava lá em Puerto Madeiro, lá com os caras lá. É uma defesa de hipocrisia danada, enfim, eu não vou falar de política aqui.
2: Não, né? Fala não, Ricardinho. Calma, respeito o nosso programa, Ricardinho.
5: Guaiara. Vamos lá, Aline Bordalo, como é que você aguenta o Alexandre Araújo com as tricolices dele? Mas tá tudo certo. Galera, um abraço pra vocês. Muito sucesso.
2: Dá uma pausa aí.
5: Muito bom estar aqui com vocês. Valeu.
2: Ricardinho Olímpico é o nosso ouvinte barra seguidor barra sei, tudo premium.
0: Uhum. Ele é Flamengo.
2: Do é. Ele entra em live com a gente.
1: É só esse torcedor.
2: Do dono de Niterói, né? O Ricardinho Olímpico, né? É. E, enfim, deu uma alfinetada no nosso Alexandre Araújo, que tá fazendo um trabalho brilhante na Flu TV.
0: É.
2: No Rock Bola. Tem Rock Bola ainda, gente. Lá na.
3: Ele ficou com ciúme que eu vim aqui.
0: Ah,
3: ficou.
0: Peraí.
3: Ele falou no programa. Ele falou, chamei ela pra vir aqui. Ela não.
0: Tá vendo?
3: Sim, foi na chave.
0: Não, a gente não quer problema, não.
2: Pelo amor aos de amigos Deus. Do Rock Ball.
0: A gente não quer problema pra vida de ninguém.
3: Já foi muito no Rock Ball,
0: já?
3: Né?
0: Já foi. Tem mais áudio, Leozão? A galera
1: claro,
0: fala no 21 996885754 aqui na Mix.
6: Fala, galera. Boa noite. Aqui é o Marcos da Tijuca. Como para participar tem que mandar o áudio, tô enviando aí.
0: Boa.
6: É, pra participar da camisa, né? É, antes, só abrir um parênteses bem rápido. Léo, muito bom te ouvir de volta na
1: obrigado,
6: Mix.
1: Irmão. Obrigado,
6: comandando,
1: irmão.
6: Como sempre, com maestria, inteligência, todos os horários, e principalmente esse, pra gente falar, debater, ouvir
1: obrigado,
6: sobre futebol. É, muita saúde sempre, sucesso, não só no comando aqui dos programas, da rádio, mas pra toda a sequência. Forte abraço a todos, galera. Felicidade, saúde. E sobre a enquete respondendo, né? Doce favorito. Cara, pra mim sempre foi doce de abóbora, suspiro.
0: E ninguém gostava de abóbora.
6: Maria Mole. Curiosamente, hoje em dia, quando eu vou buscar doce com os meus filhos, esses são os doces que eles não gostam, e aí é o que fica pra mim. Né? A maioria das vezes, principalmente doce de abóbora.
0: Sobrou pra
6: é isso, valeu, boa noite, galera. Boa semana,
1: comer,
6: grande abraço aí.
1: Sente até falta.
0: Obrigado.
7: Muito Charlamix. Personagem ruim na área. Bela convidada aí, a Aline Bordalo aí, era muito boa nos comentários, na análise. E eu conheço ela através do Rock Bola, né? Que era a esposa do Araújo.
0: Isso.
7: O famoso que chamam ele no programa de sem bunda.
3: Entendeu? Ali
7: no Bordalo,
3: é bunda
7: como é que
3: de combi.
7: Sente a esposa do Ururu, ele sendo Fluminense, ele secando o Botafogo. Porque na sua frente eu não sei. Ele pode disfarçar, mas no programa mesmo do Rock Bola, ele seca com força, seca bota mesmo. Uma pilha. Aproveitando aí, vocês poderiam chamar aí o pessoal do Rock Bola aí, o Tavares, o Araújo mesmo,
0: em
7: o
0: breve.
7: Maravilha, que é bom de resenha, sacasmo pra caramba.
0: É
7: fica
0: isso.
7: A dica aí, valeu? Um abraço, valeu, que eu falo, né? Bota dedo na ferida.
0: Valeu, olha personagem aí, ruim, obrigado.
2: Esse era o personagem ruim do cara, Rock
1: tinha
2: Bola.
1: Mais aqui, tá? Pra cima aqui.
2: Tem mais pra cima.
1: Áudio aqui, tem muito áudio. Mais aqui?
0: Enxurrada, vamos de áudio.
1: Vamos
0: mais
1: fala
0: um.
8: Alô, família, tchau na Mix, aqui é Giba Mocidade.
0: Giba
8: Negra, vambora, rapaziada. Então, galera, meu doce favorito, cara, era um copinho que vinha com uma goiabadinha
2: dentro. É verdade.
8: Uma fazinha e tal. É, pô, hoje em dia tá muito difícil achar aquele docinho, moro?
1: Não vem mais.
8: Mas enfim, fora isso, é Mengão, né, velho?
1: Exótico, sempre,
8: né? Mais uma vitória, vambora. Deixando um abraço a todos. Ó, aquele, e aquele outro elemento, o nego chama de cocô de rato, que não tem gosto de porcaria nenhuma.
1: É assim, vambora.
3: Cara. Não tem gosto de nada.
8: Grande abraço a todos, isopor. Fica com o papai do céu, vambora.
2: Valeu, ó, Giba.
8: Sorteio aí, gente. Valeu.
0: Valeu, Giba. Tá com obrigado, irmão. Acabou com o
1: nosso cocô de rato,
0: é isso,
1: cara.
0: Ó. Mais ou não? A galera tem tá mais. Mandando... Vamos já ouvir a galera de
2: tem
0: novo.
2: Tem pergunta aqui pra mim.
0: A galera manda pergunta, exato.
2: É.
0: A galera tá perguntando aqui, o William Dias dos Santos é esse, né, Rodrigo?
2: É esse.
0: Como que ela ficou, cara, quando o Botafogo ganhou do PSG.
3: Nossa.
0: Campeão da Champions League, mas acabou sendo no ano errado, né? Fosse meses antes, tinha sido campeão mundial.
2: É verdade.
0: São coisas que acontecem com o Botafogo, tá dizendo, olha aqui, você lembra desse jogo, da sua reação, Aline?
3: Eu não tinha ido na final lá na Argentina, né? Sim. Eu fiquei aqui no Nilton Santos, que foi maravilhoso também, mas eu fiquei com o coração assim, meio pouco apertado. Eu resolvi gastar todas as minhas economias, acabei de pagar a passagem há pouco tempo, resolvi falar, esse jogo eu vou. Eu vou lá, porque minha prima morava lá, né? Então eu tinha hospedagem de graça, paguei aquela passagem caríssima, falei, vou lá ver o Botafogo perder pro PSG. Foi isso que eu pensei. Se empatar, tá ótimo.
0: Tá bom.
3: E acabei assistindo um dos melhores jogos da minha vida, sentindo uma emoção incrível de estar nos Estados Unidos com a minha torcida lá. A gente tacou terror naquele estádio, sabe? É, no Rose Bowl.
2: Lendário,
3: exatamente.
2: Né?
3: Então, olha, foi assim... Eu não vou dizer que, lógico, que não foi igual ao Libertadores, óbvio. Mas foi uma emoção muito grande eu estar lá em loco e assistir aquele gol, né? Que eu tava bem atrás. A gente fez um gol e não tomou nenhum gol. Foi 1-0. E foi um jogo, assim, pra ficar na minha memória. Eu não me arrependo de $1 que eu gastei.
2: Foi o maior jogo da sua vida, assim, no estádio?
3: No estádio foi, porque eu não tava no Monumental. Sim. No estádio foi.
0: E como
3: mais
0: foi,
3: emocionante.
0: E como que mesmo do Nilton Santos, mas... rodeado de botafoguenses, foi essa reação à final da Libertadores, porque eu confesso pra você, eu tava trabalhando nesse dia a caminho de casa, doido pra chegar pra ver o jogo, falei, o quê? Um a menos com não sei quantos?
3: É, exato.
0: Não, já era, acabou, exatamente. Galo campeão.
3: É, exatamente. Eu tenho uma camisa, eu botei campeão com 10.
0: O roteiro.
3: Eu escrevi atrás, campeão com 10.
0: Os roteiros, né, das conquistas do Botafogo, o cara que escreveu, ele gosta daquele negócio de drama,
3: é
0: ele gosta de tudo.
3: É exatamente isso.
0: Cara, nem Netflix faz um negócio tão dramático, né, Aline?
3: É, não, mas eu consegui filmar, eu tava com o celular assim, porque eu queria registrar aquele momento. Então eu tava com aquele celular assim, meio assim, mas eu consegui captar, sabe, o meu choro de alegria da minha amiga que tava do meu lado, e assim éramos todos testemunhas. Todo mundo que tava ali no Nilton Santos sentiu a mesma coisa, porque só a gente se entende o sofrimento todo de tantos anos, sabe, esse pessimismo e aquela explosão de alegria. Então era como se todo mundo fosse uma pessoa só, porque tava todo mundo sentindo exatamente o mesmo sentimento,
1: que
3: é uma coisa
1: futebol,
3: muito louca, né? Muito louca. A minha irmã ontem falou assim pra mim, nossa, eu queria sentir isso por futebol. Eu falei, eu tenho pena de quem não se sente, porque realmente é uma coisa inigualável, não tem nada no mundo que faça você sentir quando o seu time é campeão, ainda mais da Libertadores pela primeira vez. Mesmo que a gente ganhe de novo, não vai ser daquela forma, sabe? Foi muito intenso. E foi assim, o terceiro melhor dia da minha vida. Primeiro foi meu filho nascendo, meu casamento no Maracanã, com o Alexandre. E eu.
2: Pois é, pra quem não sabe, a Aline casou no Maracanã.
3: A única noiva
2: do Maracanã.
3: Foi.
2: Conta essa experiência pra gente aí, cara.
0: Isso aqui. Se eu quiser casar lá, agora eu não posso. Só você pode.
3: É caro, mas eu ganhei tudo de graça.
2: Ah! Alô, consórcio Fla-Flu, faz a boa!
3: Pois é. Era o ano da Copa, né? 2014.
0: Se for vascaíno, o Fla-Flu não libera.
3: É. Ah, é verdade, é verdade.
0: Isso também.
1: Tem. Pode Botafogo não. Ainda tá passando, né?
3: Pode não.
0: Mas não. Como é que foi?
3: Então, era ano da Copa e tinha aquela revista Inesquecível Casamento. Eles estavam fazendo uma edição especial de Copa. E eles iam colocar dois modelos pra casar, né? Aquele casamento fake. E aí a minha prima, né, Roberta, que mulher do meu primo, trabalhava na revista e eu já tinha falado, meu sonho era casar no Maracanã. E eu estava juntando os trapinhos com a Alexandra exatamente nesse ano. E aí ela falou assim, não, minha prima é jornalista esportiva, o marido dela também, eles querem casar, vamos casar eles no Maracanã.
1: Pô, que maneiro,
2: olha a experiência.
3: É, e aí, assim, a gente ganhou aquele casamento.
1: Mas que legal, mano.
3: E foi, assim... Não tem nem como explicar. O Maraca foi nosso. Eu entrar no... Assim, o Maracanã, eu falo que eu quero jogar minhas cinzas no Maracanã. Porque o Nilton Santos, tudo bem, mas eu sou das antigas. Eu sou do Maracanã antigo. Então, eu vivi muitas emoções ali. Primeiro jogo, o primeiro título que eu ganhei foi da Comebol 93 lá. Eu tava no Maracanã. Então, é como se fosse meu segundo lar. E quando eu entrei lá, vi o Alexandre me esperando.
0: Nossa.
3: É, tem umas fotos, se vocês olharem agora no Google, tem fotos maravilhosas.
2: Eu lembro.
3: E realmente foi lindo demais.
2: Cara, foi muito divulgado
3: até na primeira
2: na
3: página
2: época,
3: do jornal.
2: Sim.
3: Foi muito diferente, né? E eu guardo esse dia também no meu coração.
2: Você falou do Nilton Santos e do Maracanã. Cara, já dá pra sentir, assim, uma empatia maior com o Nilton Santos? Porque... Assim, a minha experiência como torcedor, tá?
3: Tá.
2: Eu acho tudo muito distante do campo.
3: Também acho.
2: Acho um estádio frio.
0: Pista olímpica, né?
2: É um estádio histórico, não tem acústica.
3: É.
2: Mas já dá pra, assim, ter aquela vontade de ir no Nilton Santos?
3: Eu não tenho, porque, assim, quando eu tô lá eu gosto. Mas o trajeto é muito complicado,
2: sim,
3: né? Porque é um bairro residencial, isso, não foi feito pra receber um estádio. Então é muito trânsito pra chegar. Eu já levei mais de 3 horas pra chegar.
2: Caraca.
3: Lá, pra sair também. Tem o trem, tem. Só que na saída sai todo mundo e o trem demora pra sair. Enfim, é um perrengue pra lá.
2: Sim.
3: E tem a questão da pista de atletismo que separa... Ai, eu fico pensando assim, no São Januário, que é tão pertinho, sabe?
2: Sim.
3: Você participa do jogo. Ali, pô, o jogador faz gol, ele perde 5 minutos pra ir andando comemorar
0: na torcida. É verdade.
3: Né? Aí não dá. Aí tem a acústica. As torcidas começam na leste superior a cantar uma música, a da leste inferior tá na próxima frase.
2: É. Isso. Não, que é aberto atrás do gol, né?
3: É, não fica aquela acústica que tem, sabe, no Maracanã e em outros estádios. Eu acho que precisava de algumas obras ali, mas aí não é nosso.
2: Tá,
3: é, e não é.
2: Aqui.
3: Então é muito complicado.
2: E assim, o texto.
0: O do River passou por isso, né? E
2: exato.
0: Virou o maior da América.
2: É, mas aí porque é um estádio próprio, né? Ali é uma concessão da prefeitura.
0: Não, mas assim, o do River, eles trouxeram aquela parte de baixo de mais pra perto do
2: isso.
0: campo. Dá 90 mil cabeças.
2: É, exato, é o maior estádio da América do
0: Nunes,
2: Sul.
0: É.
2: Parece que agora que o Flamengo ganhou as duas Libertadores, não sei se é lá que vão fazer outra reforma pra ficar maior do que o Monumental, mas aí o Monumental quer ter o título de maior estádio das Américas.
0: O de Lima?
2: É, o de Lima. Como é que é o negócio? Monumental U, né?
0: É.
2: Coisa assim. É, o Textor teve uma época que tentou trazer esse projeto de trazer a arquibancada mais próxima do campo, só que aí teria que montar em cima da pista de atletismo.
3: Mas... Eles não usam a pista
2: exato.
3: De atletismo. Outro dia teve uma corrida dos botafoguenses. Não sei se você viu.
2: Sim.
3: Não
2: Botafogo
3: foi lá
2: run.
3: Na pista. Botafogo não. Run.
2: É.
3: Vai run aonde? Não é na pista. É lá do lado de fora. Pô, então você usa porcaria da pista pra quê,
2: porque
3: gente?
2: O Usain Bolt ganhou a medalha de ouro lá, viu?
3: O Bolt tá aposentado, não aguenta nem correr mais. Não aguenta nem correr
0: mais. A gente
3: mais.
0: Tá correndo mais que o Bolt, honra. Meu Deus do céu. Ó, galera, vai participando com a gente, mandando sua mensagem aí no Mix Rio.
2: Tem um monte
0: também
2: aí.
0: No Chacla Podcast, 219-9688-5754. Antes, manda um abraço pro Ronaldo Souza. Boa noite, sou fã da Aline. Pede pra mandar um abraço pra mim, Ronaldo Souza.
3: Um beijo, Ronaldo Souza.
0: Aí, tá mandado o Ronaldo Souza. A galera, fala na Mix, a gente ouve aqui, meu caro Léo.
9: Fala aí, galerinha da Mix. É o Kislon.
2: Olha ele aí.
9: Boa noite a todos aí, Michael Caio, a galera aí. Que tá hoje aí na mesa.
2: Caio.
9: Essa moça aí que eu peguei agora, que eu entrei no carro agora.
2: Aline
9: tô ouvindo
2: Bordalo.
9: A voz dessa moça aí, uma voz bonita.
3: Ah, obrigada.
9: Bem-vindo a esse bando de loucos da Mix.
2: Aí é Corinthians,
9: galera,
2: irmão.
9: Quero deixar aqui bem claro que, ó, se eu não me engano, são 5 ou 6 jogos o Botafogo sem ganhar. Cara, é triste.
3: É triste.
9: É triste porque eu sou carioca e eu quero ver os times do Rio muito bem. E diga-se de passagem. Galera, também quero deixar bem claro, amanhã é guerra. Boca Júnior e Vasco.
3: É.
9: Eu vou fazer aqui meu cálculo. Pra mim é 2-0 lá em La Bombonera, valeu?
2: Que isso?
9: E
2: pra quem?
9: Aqui no Rio depois a gente vê, porque ainda tá nessa indecisão onde vai ser o jogo. E vamos que vamos. Boa noite a todos aí. Vamos aí nesse feriadão de segunda-feira. Um abraço a todos aí. Um beijo, Michael Caio.
1: Tamo junto. Eu acho que ele falou 2-0 pro Boca, eu acho.
2: Não, ele falou pro Vasco. Não,
1: ele é Vascão, ele?
0: Ele é Vasco. Ele é Vasco, então é pro Vasco. 2-0.
2: Quis não é Vasco.
0: Mas se fosse vitória do Vasco, seria 0-2.
1: É, tem isso também, porque Vasco o jogo é lá.
0: Visitante. É. Enfim, mas eu acho que ele tá apostando no Vasco sim. Agora, o Vasco vencer 2-0 na Bomboneira. Aí é pra, tipo assim, se olhar pro vai falar, vai ser campeão, não, que
1: tá
0: é
1: maluco,
0: isso?
1: Loucura, ganhar assim,
0: loucura
1: lá.
0: Máxima. Tomara!
1: Ô, Michael Caio,
0: tem mais aí. Deu. Vamos lá, vamos ouvir.
10: Boa noite, galera do Charla. Zé de Bisqueta. Alô, Leozão, tamo junto, meu parceiro.
1: Fala, meu
10: irmão. Alô, Rodrigo.
2: Fala, papai.
10: Alô, Blue, tamo junto. Opa. Também, essa dupla, esse triângulo aí. Cara, rapaziada ralando hoje, hein?
0: É,
10: porra, que sempre, loucura, irmão. É feriado, mas estamos aí. Aline, pô... Bonita pra caramba, tirando onda. É do time das Gloriosas, nos representando. É isso aí, parabéns.
3: Obrigada.
10: Rapaziada, é isso, olha só. Em termos do doce, cara, o doce mais gostoso que tinha, cara, na época das crianças, era o doce de amendoim preto, mano. Pô, era muito bom, mano. Tirava onda, hoje em dia nem se fabrica mais, mas tá valendo. Aline, queria fazer um pedidaço. Você, mulher... Dia das Crianças, e eu tô aqui com a minha sobrinha, cara, Isadora. Tem 11 anos, certo? E eu queria mandar um abraço pra ela. Ela era flamenguista, agora virou corintiana. Não sei porquê, tá
0: nada
10: de Rio com São Paulo, mas...
3: Nossa,
10: tá... Tô acompanhando a vibe dela. Mas é isso, rapaziada. Ótimo programa. E tamo junto. Valeu.
3: Beijo, Isadora. Beijinho pra você.
0: Beijo. O nome da minha patroa. Pulou o muro, mas pulou o... Pulou a...
2: No estado,
0: pulou, Dutra.
3: Pulou, pulou a ponte aérea, né? Pegou ela a ponte
0: pulou
3: aérea.
0: Pulou a Dutra.
1: Podia carona com caminhoneiro,
0: meu
1: foi direto.
0: Irmão, ela foi lá pra... Pô, Itaquera, tá maluco, Isadora. Pô, volta, Isadora. Dá tempo, ela, Isadora.
2: Ela saiu do céu pro inferno, pô.
0: É, Jesus,
2: foi um bando de louco. Corinthians tomou de 4 ontem do Palmeiras,
0: pô, cara. Vem, vem pra cá, volta pra cá, Isadora. Tá... Líder do campeonato, tá tudo moralizado. Vamos lá, vamos de mais um áudiozinho aí, meu caro Léo.
7: Boa noite, Charla Mix. Personagem ruim na área.
2: Já foi, né?
7: Bela convidada aí, Aline Bordala. Ela era muito bom de começar.
2: Seu personagem ruim.
11: Já que o assunto é doce,
2: Ricardinho Nico de novo.
11: Damião, um abraço para São Cosme, outro para Damião. Enfim, é, peitinho de moça, né? Não tem nada mais gostoso que um peitinho de moça. Principalmente quando vem naquela casquinha de sorvete da Shopee. Aquela casquinha mole, horrorosa. Ninguém aguenta comer aquilo. Aquele horroroso demais. Não, tá valendo. Cocô de rato também é bom. Cocô de rato é bom.
0: Pelo amor de Deus.
2: O cara falou cocô de rato é bom.
0: Valeu, Ricardinho. Pô, pior que aquela casquinha geralmente vinha murcha, né, cara?
2: É, vem murcha.
1: Vinha, sempre.
2: Mas eu gosto dela murcha.
1: Né, geralmente, sempre.
2: Caraca, acho que tinha mais um aí, ô Leozão.
1: Tem mais alguns.
0: Então, tem mais lá, alguns, vai, vai. Aí, antes da gente ir.
12: Fala, galera da Rádio Mix. Pessoal do Charla. Então, gostaria de participar da promoção. Meu nome é Bruno. Beleza. E o doce que eu mais gostava de pegar, né, na Dia das Crianças, Dia de São Cosme Damião, era o piruzinho do Pelé.
0: Bom
12: pra caramba, tipo um pingo de leite. Muito
3: gente,
12: bom.
3: Que doce. Porra, é esse?
1: Piruzinho, velho. Peraí, rapaziada, vamos dar uma segurada aí, todo respeito.
2: Não dá segurada, não.
0: Entende? Pô. Olha aqui, Léo, tem um recado, cara. A galera tá de sacanagem. Pô,
2: tinha uma voz feminina aí que mandou.
0: Esse, rapaz.
2: Uma voz feminina aí, não tem, não?
1: Deve ter, peraí.
2: Uns 13 segundos
13: boa
2: aí,
13: noite, de meus amigos da Mix FM, aqui quem está falando é o Bengala Espatifador.
0: Ah, perigoso,
13: e participando da promoção aí, junto com vocês.
1: Olha
13: quanto aos doces, bro. Cara, não vamos jogar tempo. O melhor doce, na minha opinião, que ninguém falou aí, era aquela geleinha meio a meio, que ela era vermelhinha e aí
2: do outro lado
13: era amarela. Bom, molhadinha no açúcar, cara, aquilo ali era uma delícia.
2: Era ruim, né?
13: Aquilo ali, meu amigo, eu comia de lamber os beiços.
1: Que
13: o pior
1: isso?
13: Era o maldito guarda-chuva.
2: É verdade.
13: Aquele guarda-chuvazinho com chocolate.
2: Gordura hidrogenada.
3: Gordura
2: hidrogenada.
13: Um abraço a todos. Ah, também tinha a bolinha de futebol, era o mesmo
2: isso,
13: chocolate.
2: Isso, a bolinha. Também que outro gordura.
1: Com aquele chocolate Gary House to the
13: table. Aquele chocolate horroroso, garrafa
1: na
13: boca. Que coisa horrorosa.
2: Aí, ô Léo, vê se tem um de 13 segundos aí.
1: Peraí,
0: obrigado.
2: Vê se tem aí. É um curtinho.
0: Eu tô bolado até agora.
2: Tem, acho que é uma menina, né?
3: Não sei qual é esse, não.
2: Vê aí.
1: Vamos lá, fala aí.
0: Vamos mais um.
14: Olá, boa noite, Rádio Mix. Boa noite, pessoal. Queria participar da promoção. Meu nome é Lilian, sou moradora de Maricá.
1: Opa,
14: e o doce que eu mais gostava de comer quando criança era Maria Mole.
1: Maria Mole.
0: Valeu, tá concorrendo bem. Aí. Dona de Maria Mole, é isso. Ó, Léo, tem um recadinho pra dar pra essa galera.
1: Por favor, querido Blue.
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0: Muito bem, querido Blue, estamos de volta.
1: Estamos de volta aqui e falando com a Aline sobre a confiança que a gente está tendo agora na seleção brasileira feminina para a Copa do Mundo, que vai ser aqui no Brasil no ano que vem. Eu vou te dizer uma coisa, Léo. Eu tô mais confiante nas meninas. Ah, para mim, são as próximas a ganhar uma Copa do que essa rapaziada que quebrou de novo esse ano. Né, não, Aline? Fala a verdade.
2: Pois é, como eu tava falando aqui, né, no intervalo, foi feito um planejamento pela CBF pro feminino que não foi feito pro masculino. Então, desde 2023, o Arthur Elias, que é o melhor técnico do Brasil de futebol feminino, está planejando, fazendo testes, escolhendo adversários difíceis para amistosos, não é a Índia, né? Ele escolhe...
1: Na Austrália duas vezes.
3: Austrália duas vezes, Índia, brincadeira, sabe? Né?
2: Ele falou, o quê? Estados Unidos? Nunca ganhamos Estados Unidos? Lá, vamos ganhar. E ganhamos.
3: Verdade.
2: A gente está subindo no ranking, escolheu agora a Argentina, ganhamos da Argentina agora sábado. Com dois golaços,
3: novo, né?
2: Foram três golaços, né? Foi um de bicicleta, foi o da Luane, maravilhoso. E ele tem um planejamento na cabeça dele. Você vê que tem sentido as coisas que ele faz. E ele tá fazendo uma introdução das meninas do Sub-20. Elas treinam na Granja Comaria, às vezes, com os profissionais. Então, ele sabe que se ele precisar usar, elas não vão ficar, estou no profissional, meu Deus. Não, já é natural para elas. Porque elas estão ali participando dos amistosos também. Então, tá sendo feito um planejamento que não foi feito no masculino. Então, pela primeira vez na história, a gente chega numa Copa com grandes chances de ir a uma final. E imagina se a gente ganha. O masculino teve duas chances de ganhar a Copa aqui no Brasil.
3: E não conseguiu.
2: Não conseguiu. Imagina se a gente ganha essa
3: Nossa
2: Copa aqui
3: senhora.
2: No Brasil.
3: E assim, existe essa chance real?
2: Existe real. Real.
1: Cara,
3: real
1: pelo que o Brasil,
3: de
1: pelo que o Brasil
3: ganhar
1: tá jogando
3: real.
1: Hoje, pelo que o Brasil
3: é porque,
1: tá jogando.
3: Porque a Aline enfatizou a final, né?
1: Sim.
3: Mas assim, de chegar à final e ganhar...
2: Olha, a Espanha está...
3: É isso que eu ia perguntar.
2: Atropelando.
3: Porque a Espanha
1: é o país do futebol hoje,
2: é.
1: Né?
2: É.
1: Ganhou
2: mais
1: a Copa do Mundo masculino e feminino, exato.
2: Mais
1: do
2: que os Estados Unidos.
1: Mais
2: do
1: que os Estados Unidos. É um timaço também.
2: É um timaço.
1: Tem aquela... das melhores jogadoras do mundo, a colombiana.
2: É.
1: Que também arrebenta. E eu ia te perguntar, sem querer espelhar ou jogar peso em cima de nenhuma atleta, mas quem é a nossa próxima Marta Vieira da Silva? Na sua opinião, na sua análise, aquela jogadora que você fala, poxa, vai carregar muito o Brasil ainda essa
2: craque. É uma jogadora que ainda não tá na seleção, mas que até o Messi apontou ela como uma das craques do futuro. O Messi escolheu 10 jogadores e jogadoras para dizer que vão ser os craques do futuro e presenteou com uma chuteira. Giovanna Walksman, Gigi, que jogou no Botafogo, começou no Botafogo.
1: Ah,
2: essa menina é
1: de
2: 3,
1: 14 anos, que arrebentava.
2: Exato, ela está com 17 anos, ela está no
1: Estados
2: Lyon.
1: Unidos. Ela chegou aí para os Estados Unidos, não chegou?
2: Textor olhou, se apaixonou, levou a família dela
1: a Giovanna,
2: toda para a Flórida.
1: Viralizou o vídeo dela jogando bola.
2: Exato.
1: No meio dos moleques.
2: Exatamente. Não, mas ela jogando, juro por Deus, absurdo. Eu ia nos jogos. É uma coisa, assim, diferenciada.
1: De outro mundo,
2: a menina. É lindo ver ela
1: jogar. É de outro mundo,
2: a
1: menina.
2: É tipo ver o Messi, sabe? Sabe aquele futebol que encanta, legal você ver?
1: E ela foi do Botafogo, né?
2: Ela foi revelada pelo Botafogo. Ela quase foi pra seleção... americana, eles quiseram muito. Mas graças a Deus, a CBF fez um trabalho que devia fazer mesmo. E ela já foi campeã sul-americana com a seleção sub-17. Só que ela tá machucada agora, ela tá machucou um tempinho atrás. Mas aí, se vocês puderem ver nas redes sociais, tá lá o nome dela na lista do Messi.
1: Caraca,
2: e
1: que moral,
2: ela ganhando,
1: hein?
2: Aquela chuteira, então você já viu, né?
1: Ela hoje tá no Lyon, da França.
2: Hoje ela tá no Lyon, da França, mas ainda não tá jogando por causa da lesão.
1: Então é a nossa pedrinha preciosa, a Giovanna.
2: Ela é.
1: Eu lembro de ter visto o vídeo dessa menina, cara, que alienígenazinha, assim, jogando futebol. Realmente, ela jogava muita bola, Rodrigo Machado. Vamos torcer pra esse Brasil aí, elas merecem demais.
3: Vamos torcer pro Brasil? Agora, daqui a pouco,

0: Telas em Campo.
1: Telas em Campo.
0: O que tem pra hoje? Spoiler.
1: Então, eu estava lá, né, na final do Carioca, então a gente vai trazer o clima, as histórias. Tem a mãe de uma jogadora que viajou mais de 20 horas de carro pra ver a filha
2: essas
1: jogar.
2: Essas histórias familiares aí são sensacionais.
1: Ela veio lá do norte de Minas, divisa com Bahia.
3: Caramba!
1: Pra ver a filha, chegou em cima da hora do jogo. Tem umas histórias muito legais no feminino. Vamos falar também desse jogo de amanhã, Brasil e Argentina, né? Vamos jogar de novo
0: com a Argentina. Projetar o jogo, né?
1: É. E a última data FIFA vai ser contra o Japão. Elas vão pro Japão jogar. Então,
2: que também tem uma boa seleção.
1: É a Coreia do Norte. A seleção feminina da Coreia do Norte.
0: Sério?
1: De base.
2: Maneiro.
1: Maneiro.
0: Olha aqui. Por que que eu te perguntei sobre isso? Porque tava no chat aqui, eu vi, tá? Mas não esqueci, não. Nossa Mandita Viana.
1: Mandinha. Ela faz programa comigo.
0: Isso. Grande jornalista esportivo. Pô, anos trabalhei com ela.
1: Maravilhosa.
0: Na Roquete, trabalhei com ela na Manchete, entre outros lugares. Beijo pra ela. Tá aqui a Aline.
1: Beijo, Amandinha. Tava comigo lá.
0: E é isso.
1: E a gente tá pedindo pra seguir a gente lá, Elas em Campo Rádio, que a gente tem que chegar a 1000 seguidores pra fazer live.
0: Elas em Campo Rádio. Segue lá.
1: Oba, agora vai.
0: Vambora.
1: Vai, Amandinha.
0: Todo mundo seguindo Elas em Campo Rádio. Aline Bordalo, Amanda Viana, tia nossa.
1: Obrigada.
0: Luciana Zogaib também,
1: isso,
0: que acabou saindo
1: tá
0: agora,
1: na Cazé.
0: Tá na Cazé TV.
1: Maravilhosa, Lu.
0: A Luciana Campos veio aqui já. E a Luciana Zogaib, que é nossa irmã, nossa amiga, grande profissional, excelente narradora também.
2: Brabíssima.
0: Fazia parte do Elas em Campo, mas continua prestigiando o futebol feminino e levantando a bandeira, né? Que é importante.
1: Ela vai narrar a final, eu falo pra ela. Você vai narrar a final do Brasil campeão.
2: Aline, a gente tá entrando numa semana importante pro futebol carioca. Uhum. Quais são suas expectativas aí pra Vasco, Fluminense e Flamengo, né? Dois semifinalistas de Libertadores e um da Sula. Você acha que algum carioca papa algum desses títulos?
1: Acho.
2: Será que vai ser o Fla-Flu histórico na final?
1: Podia, né?
2: Pô, ia ser brabo, hein?
1: Histórico.
2: Gente que trabalha aqui na imprensa do Rio, prato cheio, né?
1: E o Flamengo perdendo, ó. Desculpa, Fluminense.
2: Na final, Fla-Flu é Fluminense?
1: Olha, o meu filho e meu marido são Fluminense,
2: Não,
1: mas assim, vou te falar que quando o Fluminense foi campeão da Libertadores, eu fiquei com muita inveja. E aí, ele chegou em casa, eu não tinha sido. Eu falei,
2: e eles torceram pra você no outro ano?
1: Não. Mas foi engraçado que o Alexandre chegou em casa e falou assim, você não vai me dar parabéns, não? Aí eu falei assim, você jogou?
2: Porra, tu foi campeão? Cara, ia ser demais, inclusive o Vasco passando pra final da Sula. E Fla-Flu, cara, ia ser algo absurdo, assim. Barranquilla, Montevidéu, é o Rio de Janeiro que comanda, que carrega o futebol brasileiro nos últimos anos. Rodrigo Machado, a gente tá na reta final, hein, cara? Tem um recadinho aí pra galera, pra gente se despedir? E temos que falar do vencedor da promoção, não é isso?
3: Já tá na mão aqui.
2: Quem foi que ganhou, cara? Essa eu quero saber, Rodrigo. Ó, fala comigo, Léo.
3: Caraca, é o xará do Rodrigo.
0: Isso.
3: Só que é o Moncalvo.
0: Moncalvo. Eu sou o ex-calvo.
3: E o outro é o Moncalvo.
2: O cara é Rodrigo Moncalvo.
0: Cabelo, né? Moncalvo.
3: É isso aí. Rodrigo Moncalvo, final do fone 6465. Opa. Se deu bem, moleque!
2: Aê,
3: Negão! Porra, economizou quanto aqui, Blue? No duro, quanto que ele economizou? Ganhou uma blusa
2: muito
3: dessa?
2: Muito dinheiro.
3: Papo de
2: muito
3: 500,
2: dinheiro,
3: quanto?
2: Não, meu irmão, muito dinheiro, papai. Muito dinheiro.
3: Vou te falar que é uma coisa... meia milha, hein, paizão?
2: Exatamente. Depois a gente conversa aí pra você pagar uma boa pra gente. Fala, Rodrigo.
0: Duas coisas. Primeiro, agradecer a participação da Aline.
1: Muito
0: espetacular. Eu sei que o programa é curto, a gente tá batalhando pra esse programa aumentar de horário, de tamanho e tal. Mas, primeiro, participação brilhante.
1: Obrigada.
0: Falou de Botafogo, falou do futebol feminino do Botafogo, campeão carioca sub-20 contra o Fluminense hoje. Falou um pouquinho de seleção brasileira, né, da projeção pro jogo de amanhã contra a Argentina. Mas eu quero seus palpites, tá?
1: Tá.
0: Vasco e Boca.
1: Eita.
0: Quer dizer, Boca e Vasco amanhã, né? Vasco. Primeiro jogo. Não tô falando quem passa, não. Boca e Vasco amanhã. Estudiantes e Flamengo. Ah, peraí, desculpa. E Fluminense e Palmeiras.
1: Tem o Flusão. Você sabe que meu filho comprou passagem pra São Paulo e não conseguiu ingresso.
0: Sério?
1: Eu não sei como é que ele vai fazer, não é problema meu. Mas eu prefiro que não seja.
0: É isso.
1: Bom, se o Vasco vencer o Boca amanhã, acho que já
2: ficarei muito surpreso e confiante.
1: Não é, mas o Vasco tá surpreendendo, hein?
2: Tá melhorou muito.
1: Bom, tá bom. Vou colocar, tipo, 1-1.
2: Tá bom.
1: Amanhã, Vasco. Um a um.
2: Traz pra casa.
0: E passa aqui, né? O Vasco passa aqui?
1: Eu acho que passa. Que se vier pra cá, passa.
0: Não é mais aquele Boca de antigamente.
1: Não é. Exatamente.
0: E o Vasco melhorou, né?
1: Eu acho que a Sul-Americana tá mais forte que a Libertadores.
2: Boca sem
1: eu conheço mais times na Sul-Americana do que na Libertadores.
0: Teríamos um Vasco e River, mas o River correu do Vasco. O River foi eliminado pelo Santa Fé da Colômbia.
1: Isso.
0: Ou seja, correu do Vasco.
1: Né?
0: Aquele reencontro de 98, Libertadores e coisa e tal na Sul-Americana. Uhum.

0: passa.
1: Vasco passa. Flamengo passa também.
0: Flamengo. Não, peraí, vamos lá. Quarta-feira, Palmeiras, Fluminense e Palmeiras no Maracanã.
1: Fluminense placar. Palmeiras, olha só, amor, desculpa, mas eu acho que o Palmeiras vai ganhar.
2: Que isso, cara? Qual o problema aí? Mais um problema em casa. Ai, meu Deus do céu.
0: Estudiantes e Flamengo, quinta-feira.
1: Cara, o elenco do Flamengo é o melhor.
0: É?
1: É.
0: Ei.
1: É. E aí? É duro falar isso,
0: eu gosto
1: mas...
0: assim. Dito isso...
1: É. Flamengo passa.
2: Passa. Tá dado o recado. Aí, a gente vai ficando por aqui, Léo. Valeu demais!
0: Valeu, até amanhã!
1: Beijo!
0: Valeu!
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